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3: 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Não, não, não. Chapadinho, filho. Chapadinho. Sei lá, parceiro. Eu?

0: Suas mina também. Lembra de quê? É não. Tamo com nós aí, Tamo. É. Falou.
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0: Isso até lá!
1: Jorge Matheus, pelo amor de Deus!
0: Bom demais, irmão.
1: Que lindo, é isso, lindo, hein? Lindo, lindo.
2: Coisa boa, irmão.
1: Ô, gurizada.
0: Tudo bem, Curitiba?
3: Como é que vocês estão aí, gente?
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0: Top demais.
1: Top demais.
0: Ladies and gentlemen.
1: Valeu, meu. Obrigado pelo carinho.
2: Valeu, Kevinho. Obrigado.
1: Somos fãs desse menino. Bom demais.
0: Tamo junto, viu?
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1: Você vai ver só.

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0: Valeu, gente.
1: Obrigado, gente.
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força minha. O Senhor é a minha rocha, a minha cidadela, o meu libertador, o meu Deus, o meu rochedo em que me refugio, o meu escudo, a força da minha salvação, o meu baluarte. Invoco o Senhor, digno de ser louvado. Salmos de número 18, versículos 1 e 2.

Bom dia. Graça sobre graça seja com você, meu querido ouvinte. Está no ar nesta manhã de quarta-feira, 12 de agosto de 2026, o seu programa semanal de segunda a sexta, de 6 a 7, levando música cristã, palavras de vida, momento de oração. A gente adorar, a gente começar o dia juntos. E eu convido você para nesta manhã de quarta-feira nós louvarmos e bendizermos ao nosso Deus. Eu sou Jana Freitas, estou com você aqui na locução, na parte técnica, o nosso amigo Amauri Noronha. Vamos ficar juntos com você. Você pode interagir conosco, você pode estar aí mandando sua mensagem, interagir, participando com a gente nesta manhã. Daqui a pouquinho nós temos o Momento Ana, daqui a pouquinho nós vamos meditar, daqui a pouquinho nós vamos orar juntos. Mas agora nós vamos de música e eu vou trazendo a primeira canção de hoje. Eu trago para você a primeira canção de hoje com Raquel Novaes. A canção Alegria e Sou Feliz com Jesus, a canção que toca. Bom dia!

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0: bom dia, 6h23, você ouviu Paulo César Baruque, aqui dentro do seu programa Graça sobre Graça. Bom dia pra você que vem acordando agora. Bom dia, e aí, tá difícil levantar? Ou você já está de pé, já chegou, foi dar caminhada, da academia, já tá aí bem ativa, né? Já cuidando no café da manhã, arrumando a meninada pra ir pra escola. Bom dia, excelente quarta-feira para você. Que a força do Senhor esteja cada vez mais sustentando você, né? Existe uma força, e essa força vem de onde? Do trono da graça. E é o trono da graça que nós corremos todos os dias, corremos para perto, buscamos ao Senhor, colocamos a nossa vida diante do altar e clamamos pelos nossos, pela nossa família, pelo nosso lar, pelos nossos filhos. E como hoje é quarta-feira, hoje é dia de Momento Ana. Mas antes da gente passar aqui para o Momento Ana, eu quero abraçar as meninas que estão já sintonizadas, acordadas e já alegraram o meu dia aí com a sua manifestação através do WhatsApp. Bom dia para a Ivânia. Ivânia já acordadíssima, né, Ivânia? Ligada já aqui na 87,9, já tá aí com a gente, já tá compartilhando nos status também do seu WhatsApp aí o programa, não é isso? O Momento Ana, obrigada pela interação, cheiro, Deus abençoe. Bom dia pra Risonete, bom dia, flor do dia, está lá na chácara Ebenezi. Não tem quem aguente ela, que agora o negócio é a chácara dela. Deixa ela, que ela tá lá na chácara dela. Não é isso, amiga? Aproveita. Bom dia. Deus abençoe sua vida. Que este aí seja um lugar de bênção, cheio da presença do nosso Deus. Um abraço para a querida Ericarla. Bom dia, Ericarla. Bom dia, querida. Bom dia para os filhotes. Certamente a Ericarla já tá ali cuidando, né, amiga? Bora, Joana Laura. Bora, meninada, e acordar para ir para a escola. Bom dia para essa família querida. Deus abençoe. Bom dia para ele. Bom dia, Rinalda. Tá aqui também, já dando o ar da graça. Que o Senhor nos abençoe grandiosamente nesse dia. Amém. Amém, minha querida. Obrigada também pela sintonia. Abraçar também a minha mamãe, que está sintonizada, já me abençoando nesta manhã. Então vamos, meninas. Vamos juntas agora para onde, Amauri?
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0: Exatamente. Vamos para o nosso momento de quarta-feira. Momento Ana. Você é dependente? Você é dependente, querida. Eu sou. Eu creio que você também. Nós somos dependentes da graça. Nós somos dependentes da misericórdia do Senhor. E misericórdia é essa que já se renovou. Hoje, quando acordava ali em oração, conversava com meu Deus, eu dizia: Pai, eu não sei qual é o horário específico onde o Senhor já libera a misericórdia renovada, mas eu estou aqui já, clamando por ela. E sei que porque a tua palavra diz que ela se renova a cada manhã, ela já está comigo. Então eu te agradeço, Senhor, porque esta misericórdia, esse favor, né, essa bênção já está disponível a nós neste novo dia. O novo dia. Então, a cada amanhecer, especificamente, nós não sabemos que horário é que está liberada lá já a misericórdia, mas ela já nos alcança. Né? A misericórdia do Senhor, na verdade, como diz o salmista, bondade e misericórdia certamente me seguirão todos os dias da minha vida. Então, querido, é de dia, é de noite, é acordado, é dormindo, é trabalhando, é descansando. Todo tempo é a misericórdia do Senhor que é a causa de não sermos consumidos. Então, isso é motivo de gratidão. Comece o dia agradecendo. Pai, obrigada pela sua misericórdia que me alcança nesta manhã e me dá a graça de despertar. O Senhor me desperta. O Senhor me permite acordar para começar mais uma vez. Muito obrigada. E aí, querida, eu queria lhe dizer, você tem um propósito na vida? Qual o propósito da sua vida? Me diz aí, qual é o propósito da sua vida? Opa, Jana, espera aí, deixa eu pensar. Deixa eu pensar aqui, qual é o propósito? Deixa eu ver aqui. Tá pensando? Qual é o propósito da sua vida? Nós queremos meditar com você. Convido você para nós irmos para o Salmo de número 143, versículo de número 10, e ainda o Salmo de número 90, versículo 12. Preste atenção o que diz o texto sagrado. O 143 diz assim, preste atenção. Ensina-me a fazer a tua vontade, pois tu és o meu Deus. Guie-me o teu bom espírito por um terreno plano. Vamos para o 90, versículo 12. Ensina-nos a contar os nossos dias, para que alcancemos coração sábio. Nós vamos ficar com esses dois textos para a nossa meditação nesta manhã. E eu gostaria que você, mãe, você que é mãe, você que recebeu do Senhor esta missão de conduzir, criar, ensinar, amar, disciplinar os filhos de Deus, que confiou a você para você ser mãe deles aqui nesta terra. Então, eu tenho uma filha e você tem quantos? Eu não sei. Mas nós recebemos do Senhor uma missão. Vamos cuidar dos filhos de Deus, que Ele nos deu a graça de nós gerarmos através do nosso ventre e darmos luz a vidas e vidas que importam, almas que pertencem ao Senhor Jesus. E nós somos chamadas, enquanto mães, para termos propósito, para termos aí um direcionamento do Espírito Santo na criação, na instrução, na admoestação, no exemplo diário da nossa caminhada enquanto mães. Então eu lhe pergunto agora, querida, nesse momento, estou aqui contigo, você está aí me ouvindo através do seu rádio, através do seu celular, e eu lhe pergunto, qual é o propósito da sua vida? Jana, eu nem sou mãe. Não tenho filhos? Tem. Filhos espirituais eu sei que você tem. Todas nós, mulheres, todas nós que o Senhor nos deu a graça da feminilidade, nós somos mães. Mães que cuidam, mães que oram, mães que zelam de filhos. Sejam esses sanguíneos, sejam esses adotivos, sejam esses lá, né, filhos do coração. Mas nós somos mães que cuidamos e precisamos então zelar os nossos filhos. Então nós temos um propósito. Você já tem esse propósito aí de criar os seus filhos para o Senhor? Você tem um propósito de viver para o Senhor? Viver com propósito é um dos maiores presentes que nós mães podemos ensinar aos nossos filhos. Você ensina o seu filho a viver com propósito? Ou você ainda está aí, meu Deus, qual é o propósito da minha vida? Meu Deus, eu não sei nem o que é que eu diga agora, Jana. O que é que eu vou dizer para minha filha agora? Qual é o propósito? Você está pensando nisso? Bom, vamos meditar. Porque eu e você, nós somos chamadas a viver com um propósito. No mundo atual, é fácil se perder em distrações e viver sem direção clara. No entanto, a Bíblia nos chama a viver de maneira intencional e a cumprir o propósito que Deus designou para cada uma de nós. As mães, os pais, têm responsabilidade de inspirar seus filhos a descobrirem e caminharem no plano de Deus para suas vidas. O exemplo de Esther, se nós formos olhar para a vida de Esther, é inspirador. Ela foi preparada por seu tio Mordecai, encorajada a compreender que tinha um propósito maior para cumprir. Ela não foi para onde foi por acaso. Não, tinha um propósito. Talvez ela não soubesse, mas na hora certa lá, em que ela chama o povo para orar, para jejuar, opa, abrindo os olhos espirituais, opa, para que foi que Deus me trouxe para cá? Por que foi que Deus me permitiu que eu viesse para esse palácio, para esse reino aqui? Deus tinha um propósito na vida de Esté. Assim como Deus tem um propósito na sua vida, na minha vida. E será que nós já enxergamos esse propósito? Será que os nossos olhos estão atentos? Será que nós já compreendemos por que Deus nos colocou? Aonde Ele nos colocou hoje? Onde você está hoje? Certamente é um propósito de Deus. Nesta casa, nesta família, com este marido, com estes filhos, Deus tem propósito. E você está onde você está hoje porque foi o Senhor quem determinou. Porque foi o Senhor que planejou isso para a sua vida, para a minha vida. Então Esté, ela tinha ali um propósito, um propósito maior para cumprir, salvar o povo de Israel. Está lá no capítulo 4, no verso 14. Da mesma forma, querida, minha irmãzinha, nós devemos ajudar nossos filhos a identificar seus dons e talentos. Mordecai estava ali para orientar, para conduzir. Ei, você não está aí por qualquer coisa não, viu, bonitinha? Viu, dona Esté? Você não está aí por acaso não. Está lá Mordecai, dizendo para ela que ela estava ali porque ela tinha um propósito. Nós, enquanto mães, devemos orientar os nossos filhos, porque eles também têm um propósito especial no reino de Deus. Eu creio nisso. Eu creio que a minha filha é do Senhor. Você crê? E que a vida dela, o caminhar dela, a história dela não é escrita por minhas mãos, mas escrita pelo Deus que eu creio, que eu sirvo e que eu espero. Talvez tenha situações e circunstâncias que nós não venhamos a entender, a compreender, mas nós sabemos que nada foge do controle do querer do nosso Deus. Talvez nós não compreendamos as páginas que nós estamos agora do livro. Talvez nós olhemos para o cenário e não compreendamos agora o porquê, mas nós sabemos que tudo já foi determinado. A palavra do Senhor nos diz que os nossos dias foram escritos e determinados quando? Quando nenhum deles havia ainda. Então, o propósito para a vida dos teus filhos, da minha filha, dos nossos filhos, você mãe, você querida Ana, está no coração de Deus. E para que os nossos filhos vivam com propósito, nós precisamos modelar esse comportamento. E se você ainda tem a graça de ainda ter filhos pequenos, aproveite todo o tempo e toda oportunidade que você puder, minha irmã. Porque eu olho para a minha vida, se eu pudesse voltar atrás e fazer muita coisa diferente, eu faria. Não posso mais. Porque a minha filha já tem seus 21 anos de idade, é maior de idade. Já se acha, como diz os mais velhos, dono das vedas. Mas não é. Porque dono da vida dela é Deus. Pois é, mas eu poderia ter feito muito mais coisa. E hoje eu não posso voltar atrás e consertar comportamentos, atitudes e ações, inclusive da minha parte. E se você ainda tem crianças, faça isso. Faça isso, faça isso. Se você tem adolescentes dentro de casa, ensine. Pré-adolescentes, ensine. Ensine. Não deixe tomar o fôlego. Ensine, admoeste, ore, dê exemplo de vida. Mostre para os seus filhos que você, mãe, tem um propósito de vida, que é servir ao Senhor, que é honrar ao Senhor, que é viver para a honra e glória do Senhor. Deixe que os seus filhos percebam isso através das suas ações. Mesmo nós, já com filhos adultos, quantas aqui me ouvem que já têm filhos adultos? Nós não podemos deixar de dar testemunhos que nós vivemos com o propósito de engrandecer o nome do nosso Deus. Filhos que observam seus pais, suas mães, vivendo com uma visão clara, alinhada à vontade de Deus, são motivados a buscar a mesma direção. São sim. Quando mães dedicam suas vidas à missão que Deus lhe deu, ensina os filhos que cada dia tem significado e valor. Outro passo importante é ensinar os filhos a buscar a orientação de Deus para suas vidas. Ensine seus filhos a orar. Ore com eles, ore por eles, esteja lhe direcionando. Quando estiver orando, na simplicidade da oração de uma criança, deixe, mas permita que ele faça isso, pedindo pelos estudos, pedindo pelo lar, pela família, pelas brincadeiras, pela vida comum. Pela vida comum. Filhos que observam seus pais a orarem, eles aprendem a orar. Ensine seus filhos a buscar a orientação de Deus. Na hora de fazer uma prova, na hora de tomar uma decisão, ensine seus filhos a orar por aquele assunto específico. Mãe, eu estou precisando disso. Mãe, eu estou com medo daquilo. Mãe, eu queria isso. Bora orar, meu filho. Vamos aí, bora orar. Papai do céu está vendo. Apresente agora a Deus o seu pedido. Fale para Ele. Diga dos seus anseios, seus desejos. E faça seu filho orar. Provérbios 3, 5, 6 nos exorta a confiar no Senhor e não nos apoiarmos em nosso próprio entendimento, pois Ele endireita os nossos caminhos. Através da oração e da leitura da palavra, as crianças aprendem a discernir a vontade de Deus e a caminhar com propósito. Incentivar a prática de pequenos atos de serviço também ajuda as crianças, os adolescentes, a entenderem que seu propósito não está apenas em grandes realizações, mas em servir aos outros. Jesus nos ensina que quem deseja ser grande deve ser o quê? Servo. Quer ser grande? Pois antes de ser grande, minha filha, seja servo. Aprenda a ser uma serva. Você quer isso, quer aquilo? Pois antes desse desejo bem que você tem de ser algo, alguém específico, seja serva. Está lá em Mateus 20, 26. Mães que envolvem seus filhos em projetos comunitários, atividades na igreja, atividades comuns, atividades... Como é que eu poderia dizer agora? Você dá ali a admoesta, orienta e dá oportunidades e conduz os seus filhos a atividades voluntárias, a servir. Ensina que cada ação pode refletir o amor de Deus. Nós, mães, precisamos lembrar que o propósito não se resume à carreira, ao sucesso material. Quantas vezes nós nos preocupamos, meu Deus do céu, o que é que este menino vai ser quando crescer? O que é que esta menina vai ser? Meu Deus, minha filha está agora estudando ensino médio, daqui a pouco ela vai para uma faculdade. Nos preocupamos tanto com a carreira, tanto com a formação. Nos preocupamos tanto com títulos, diplomas, um pedaço de papel. Nos preocupamos tanto, quanto tempo perdido. A gente se angustia por coisas dessa terra. Sim, nós queremos que os nossos filhos sejam bem-sucedidos, que eles tenham um trabalho, que eles consigam se manter, que eles construam as famílias deles. E isso está tudo dentro do desejado e do esperado e do normal. Mas agora, quando nós colocamos isso ao propósito da vida do meu filho é ser uma médica, se for para a glória de Deus, ótimo. Agora, se for por vaidade, apenas porque quer lá botar um jaleco e, enfim, ou qualquer outra formação que nós poderíamos falar aqui. Mas muitas vezes nós nos preocupamos muito com a carreira, com o material. Nós precisamos nos lembrar que o propósito não se resume a isso, mas envolve conhecer e glorificar a Deus em tudo. Que o propósito do nosso coração seja encaminhar os nossos filhos para servir ao Senhor. Ensine ao Senhor no caminho em que deve andar. Ensine enquanto você pode, mãe. E mesmo que ele se desvie, o Senhor, com suas cordas de amor, o trará para o lugar certo, que ele nunca deveria ter saído, por rebeldia, por desobediência. Mas os nossos filhos pertencem ao Senhor e eles nasceram para esta finalidade, para este propósito, glorificar a Deus em tudo. Colossenses 3:23 nos instrui: tudo o que fizerem, faça de todo o coração, como para o Senhor e não para homens. Essa perspectiva ensina os filhos a encontrar propósito em cada tarefa, seja ele criança, seja ele adolescente, seja ele adulto. Em cada tarefa que os nossos filhos façam, venham fazer, deve lembrar, se está fazendo para Deus. Para Deus. É importante que nós, mães, encorajemos nossos filhos a não temerem as mudanças e os desafios, porque isso faz parte da jornada. Isso faz parte da humanidade, isso faz parte da nossa vida terrena. Mudanças, desafios, né? Situações adversas fazem parte da vida dos nossos filhos. Nós precisamos encorajá-los. Assim como Deus disse a Josué, nós precisamos dizer para os nossos filhos: seja forte, corajoso. Os filhos precisam aprender a confiar que Deus estará com eles em cada passo, mesmo quando enfrentarem dificuldades ao buscar seu propósito. Por fim, querida que me ouve, mãe, minha querida irmã, ensinar os filhos a viver a vida com propósito é uma jornada contínua. Contínua, não tem férias, não tem recesso, não tem feriado. Todo dia, até no descanso, descanso seja para a glória do Senhor. À medida que os nossos filhos crescem, eles precisarão ser relembrados de que Deus tem um plano. Minha filha, Deus tem um plano para a sua vida. Eu não sei qual é, mas eu creio, confio e descanso que o plano dele é muito melhor e maior do que o meu. Porque ele mesmo diz: eu é que sei que pensamentos tenho a vosso respeito. São pensamentos de paz para dar o fim que desejais. Talvez você, mãe, até imagine algo para os seus filhos. Deseja algo, mas o Senhor é que tem os pensamentos mais elevados, perfeitos. E às vezes não tem nem nada a ver com o que você está pensando. E isso traz paz para o meu coração. Porque eu sei que os pensamentos do Senhor são mais elevados para a minha filha do que o que eu posso imaginar. À medida que eles crescem, eles precisarão ser relembrados de que Deus tem um plano para eles, mesmo em momentos de incerteza. Mães que inspiram seus filhos a buscar o propósito divino deixam um legado espiritual que os acompanhará por toda a vida, capacitando-os a viver com significado e esperança. Se você é mãe, mãe legítima, né, sanguínea ou adotiva ou do coração, não sei, mas você é um exemplo na vida dos seus filhos. Que testemunho nós temos dado para os nossos filhos se temos levado uma vida de propósito? Temos mostrado que nós temos um propósito na vida, na nossa vida, nessa caminhada que nós estamos vivendo, e que os nossos filhos podem contemplar e enxergar em nós isso? Ou a sua filha vê você aí perdida, sem direção, vivendo por viver, não sabe muito bem nem o que é que está fazendo? Não. Você vive para a glória de Deus no seu trabalho, no seu lar, nos seus relacionamentos, na sua vida comum, no ordinário da vida. Nosso testemunho, a nossa vida, nossa ação fala muito mais alto do que palavras. Que Deus nos abençoe. Que Deus te abençoe. Que Deus te conduza, querida. Que seu propósito esteja firme. Esteja firme no Senhor. Amém? Vamos orar? Vamos orar.

é o Senhor, perfeito é o Senhor, justo é o Senhor. Os nossos olhos estão postos em Ti, Jesus. Os nossos olhos estão postos em Ti, Senhor, que reina soberanamente, que governa a nossa vida, Pai. Nós estamos diante da Tua soberania, do Teu poder e da Tua majestade, reconhecendo que não há ninguém como Tu. O Deus soberano, Deus que governa, o Deus que preside, o Deus que está na condução das nossas vidas. Nada, Senhor, foge do Teu controle. E nós estamos quedadas, dependentes da graça, prostradas diante do Senhor, reconhecendo que sem Ti nada somos, nada podemos fazer. Deus, se no nosso coração ainda há conflitos, incertezas, firma o nosso coração em Ti, para que o nosso propósito seja de glorificar e de honrar o Teu nome na nossa vida, na nossa jornada, na nossa caminhada, na nossa existência, porque foi para isso que o Senhor nos deu vida, nos fez nascer. Deus, nos ajude a Te honrar na nossa prática, nas nossas decisões, nas nossas ações, no nosso comportamento, na nossa fala. Perdoa a multidão dos nossos pecados. Nós somos fracas, pequenas, limitadas. Nós somos carentes, ó Deus, do Teu conselho, da Tua instrução, da Tua direção. Guia-nos para perto de Ti, Deus. Põe no nosso coração temor, obediência, submissão, para como mães vivermos o propósito, o chamado que o Senhor nos fez. Que nós possamos estar dependentes do Senhor em todo o tempo, vigiando, lendo, meditando e orando, Pai, na Tua palavra. Eu Te peço agora, por cada irmã, Eric, Carla, Risonete, Ivânia, cada ouvinte, cada irmã, Erinalda, minha mãe, e essa mulher que está agora, cada mãe, cada uma que eu nem citei o nome, mas que está agora quedada, eu Te peço pela minha vida, Senhor, que o nosso propósito esteja firmado no Senhor, que os nossos olhos estejam postos no Senhor e possamos viver para a Tua honra e para a Tua glória. Que nós possamos ser um instrumento dentro da nossa casa, um relacionamento com os nossos filhos. Em nome de Jesus, guarde a vida dos nossos filhos, livre os nossos filhos deles mesmos e que eles possam ouvir a Tua voz, ouvir o Teu chamado, para que eles possam Te honrar, que eles possam Te servir e que eles possam viver para o Teu louvor e para a Tua glória. Assim eu oro e assim eu peço por cada mulher, cada mãe, cada ouvinte, cada pessoa, pelas mães da Aliança, pelas mães ali da SAF, da Primeira Igreja Presbiteriana, por todas as mães cristãs, as mães que dependem do Senhor na criação, na demonstração, no ensino dos seus filhos. Guia-nos. Nós dependemos do Senhor e nós já Te agradecemos porque o Senhor é nosso Pai, o nosso instrutor, o nosso guia. Te agradecemos por tudo, em nome de Jesus. A Tua palavra diz que o Senhor concede paz para aqueles que vivem o firme propósito. Nisso nós cremos, em nome de Jesus. Amém e amém.

Vem chegando música, eu trago música pra você. Eu trago com Davi Sarce, Jesus é o Centro. E essa você canta, e essa você louva, e essa você adora. Bom dia, hora

Glória a Deus, 6:59. Bom dia para você ligado conosco. Quero abraçar carinhosamente as queridas que estão aqui também interagindo conosco no grupo aqui, Mães da Aliança. Bom dia, Edna. Bom dia, querida. Paz do Senhor seja contigo. Quero abraçar também a querida irmã Rizomar. Bom dia, Rizomar. Paz do Senhor seja contigo, minha amada. Bom dia, então, para as meninas aí do Mães da Aliança, interagindo com a gente aqui no grupo também, dando bom dia, não é isso? Um excelente dia, uma excelente quarta-feira para todas. São 6:59, nós vamos finalizando o programa, marcando o nosso encontro para sexta-feira, se assim Deus permitir, nós estaremos. Amanhã você fica com o pastor Valdir Sampaio aqui no programa Graça sobre Graça, tá bom? Então, sintoniza. Fica na bênção. Fica na paz. Um forte abraço. Tchau, tchau.

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2: Olá, você, bom dia, bom dia. 8:04 em Parambu, a hora certa. Muito bom dia, dia bom. Começando agora até 11:30 pelo 87,9, o melhor programa da manhã.

0: dia 12, 12 de agosto do ano de 2026. Bom dia pra você que tá em casa, bom dia pra quem tá no trabalho, pra quem levantou cedinho, tomou seu café, pra quem tá curtindo uma preguiça. O sol já tá lá em cima, hein, minha amiga? Bora levantar. Hoje é quarta-feira e eu desejo uma quarta-feira maravilhosa, abençoada, de realizações. De muito sucesso. Bom dia pra quem faz aniversário hoje, dia 12. Parabéns pra você, tá, bebê? Você tem um Guaraná, Vilma Lima está lá.
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0: Olha o nosso WhatsApp pra você interagir com a gente, é o 996-64-7666. Facinho, facinho, manda aquela mensagem, manda um áudio que eu amo receber, manda aquele áudio bacana pra gente. Eu vou trazer sucesso top, tá bom? Bom dia pra quem tá na cidade, pra quem tá no campo, pra quem tá conectado. Vamos começar com ele, o rei do Nordeste. Ei, vaqueiro! Príncipe encantado, aumenta o som.

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1: Tá gravando? Escuta essa letra aqui, ó. Canção do canso.

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Fortaleza. Muito obrigado, galera!

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0: 53 minutinhos, 8h53, chegando com o horóscopo do dia para esta quarta-feira. Hoje, dia 12 de agosto do ano de 2026. O que dizem os astros para você aí que é do signo de Áries?
1: E agora, vamos conferir as previsões astrológicas para hoje. Áries, de 21 de março a 20 de abril.
0: Falando para você que é do signo de Áries, hein, para hoje, Ariana. Quartou com vibes excelentes e você vai esbanjar energia física e mental. Seu pique estará na melhor forma e tudo deve caminhar do jeitinho que espera, o que vai elevar sua vitalidade e seu rendimento no serviço. A lua segue o rolê no setor mais positivo do seu horóscopo. Entra na fase nova, anunciando aí um período descontraído e também alegre e feliz na vida social. Pode esperar a chuva de likes, tá, amiga? Agora, no amor é que sua estrelinha mais deve brilhar e surpresas deliciosas podem marcar presença na pista. O love dos sonhos estará por perto e é bem capaz de abrir o coração para você. União repleta de harmonia. A cor para hoje é azul claro.
1: E agora, as previsões para Touro, de 21 de abril a 20 de maio.
0: Oi, Touro, bom dia, bom dia. Deixa eu falar para esta quarta-feira, viu, Touro? Urano segue em sua casa do dinheiro, troca likes com os astros, impulsionando seus interesses materiais e financeiros. Hoje é a bela chance de engordar os ganhos com coisas inovadoras ou que você sabe e gosta de fazer. E a lua se alia com o sol e entra na fase nova nesta quarta, iluminando e favorecendo o convívio familiar. Você vai prestar mais atenção em tudo o que acontece em seu lar, saberá a hora de estender a mão aos parentes e deve se trozar numa boa com todos. Vênus avisa que pode pintar um clima como alguém que encontra sempre no seu dia a dia, principalmente no trabalho. Se você tem um amor, deve curtir um período redondinho e cheio de cumplicidade no romance. A cor para hoje é laranja.
1: Previsões astrais para você que é de Gêmeos, de 21 de maio a 20 de junho.
0: Olha, Gêmeos, Urano segue todo animado em seu signo e sorri para os astros, prometendo um período descontraído, alegre e estimulante. Pode esperar que a diversão está garantida com os seus queridos. Ao mesmo tempo, a lua trabalha em favor dos seus interesses e entra na fase nova, empoderando sua versatilidade. É isso mesmo. E também a sua inteligência, comunicação assertiva. Isso significa que você tem tudo para se destacar e brilhar no serviço. Vai convencer e vender seu peixe sem o menor esforço. E olha, Gêmeos, boa lábia, simpatia e carisma serão seus trunfos para atrair contatinhos. E se você sonha com um namoro, vai nessa porque tá bom demais. Seus encantos estarão irresistíveis e você pode dizer adeus à solteirice. A dois, altos papos com seu amor. A cor para hoje é prata.
1: E agora, os astros falam para quem é de Câncer, de 21 de junho a 21 de julho.
0: Oi, Câncer. Hoje os astros fecham a parceria em sua casa da fortuna e garantem uma quarta redondinha para você lucrar e faturar. A lua entra na fase nova e incentiva a começar algo bem lucrativo. É hora de colocar os seus planos em prática e suas ideias criativas em ação. O dia também será positivo na vida profissional e Netuno revela que os seus talentos estarão mais visíveis, especialmente no período da manhã. A saúde vai estar protegida, só não abuse muito, tá bom? O sonho, Câncer, de encontrar o par perfeito estará mais vivo em seu coração e hoje você pode querer bem mais do que paqueras. Aquelas paqueras sem compromisso. Na relação a dois, dará mais valor aos momentos íntimos e à privacidade com o seu love. A cor do dia é preto. Eu volto já já com mais horóscopo do dia.

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2: Hora certa em Parambu, 9 horas e 5 minutos.
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0: 20 minutinhos, 9h20, voltando com mais horóscopo do dia. Vamos falar para você que é do signo de Leão.
1: Atenção, Leão, de 22 de julho a 22 de agosto.
0: Bom dia, leonino. Cadê você? Deixa eu falar para você que é do signo de Leão. Dizem que Leão, né, vaidoso. Olha, pode glorificar porque as estrelas desenham no céu o cenário perfeito para você lacrar e arrasar. A lua nova se alia com o sol, bem aí no seu signo, e deixa as suas principais qualidades no modo turbo, abrindo as portas para alcançar glórias e conquistas. Urano espalha as melhores vibes nesta quarta e promete um período todo trabalhado no sucesso. Pode esperar aí enxurrada de likes nas redes sociais, viu? Os astros estendem o tapete vermelho para você desfilar o seu carisma Leo Divo na pista e conquistar corações. Se você está livre, hoje você só vai voltar para casa sem um love, se você quiser, viu, bebê? Romance animado, blindado e cheio de harmonia. A cor para hoje é cinza.
1: E agora, as previsões astrológicas para você que é de virgem, nascido entre 23 de agosto e 22 de setembro.
0: Olha, virgem, a lua nova se junta ao sol no seu signo, ou melhor, se junta ao sol no signo anterior ao seu. Mas não esquenta, né, bebê? Como diz os paraenses, não esquenta, porque o dia tá forrado de energia boa. E você vai espantar qualquer bagacinha. O período pode ser muito produtivo no serviço, ainda mais se explorar o seu lado focado, detalhista e também batalhador. Vênus e Urano mandam vibes generosas para os seus interesses e a chance de tirar a barriga da miséria. Os frutos do seu empenho vão aparecer na conta bancária e mudanças positivas estão previstas, ainda mais no período da manhã. Seu jeito tende a ficar mais introvertido nos assuntos do coração, mas um colega pode despertar em você o desejo de se envolver. No romance, o clima é de entrosamento e estabilidade com love. A cor para hoje, para quem é do signo de virgem, é rosa.
1: Os astros falam agora para quem é do signo de Libra, de 23 de setembro a 22 de outubro.
0: Bom dia, Libra. Nesta quarta-feira, notícias espetaculares. Hoje o seu signo deve mostrar porque tem fama de ser o rei da gentileza. A lua nova garante que você vai esbanjar graça, simpatia e carisma. Portanto, será um chamariz para atrair companhias. Urano também traz promessas maravilhindas e revela que o momento é propício para pensar fora da caixa e expandir os seus horizontes. Aproveite para se aperfeiçoar e investir em novos conhecimentos, pois você vai longe. A saúde ficará blindada e também protegida. Vênus segue firme e forte ao seu lado. Realça seus encantos e promete novidades que podem vibrar de alegria na pista. Há belas chances de conhecer alguém com potencial para ser sua alma gêmea. Astral feliz com seu amor. A cor para hoje é branco.
1: Alô, alô, Escorpião. De 23 de outubro a 21 de novembro.
0: Olha, falando para quem é de Escorpião, hoje o seu lado ambicioso e batalhador estará no comando, e se depender dos astros, você tem tudo para triunfar. Vai com força, foco e confiança, porque deve bater metas no serviço e pode conquistar benefícios e melhorias, inclusive na parte salarial. A lua entra na fase nova, no ponto mais alto do seu horóscopo, revela que sua popularidade só deve aumentar nesta quarta. Sua presença será mais notada e sua companhia será mais disputada. E eis um bom momento para diversificar e ampliar sua rede de relações. A sensualidade, viu, Escorpião, é sua marca registrada. Vai ficar cristalina e você pode inspirar paixões na pista. Se você tem um amor para chamar de seu, vai curtir um clima mais caliente no romance. A cor para o dia é lilás.

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1: 9:25, tá aí o que dizem os astros para você hoje. Daqui a pouquinho tem as últimas casas zodiacais, é isso mesmo. Daqui a pouquinho eu vou trazer aqui para você que é do signo de Sagitário. Para quem é de Sagitário, Capricórnio, Aquário e Peixes, tá bom? Fica ligadinho que eu vou trazer as últimas casas zodiacais já já. Olha, eu amo essa música, gente. Eduardo Costa, música do momento, estourada em todo o Brasil, né? Top 1. Eduardo Costa, Imagina Eu.
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0: Últimas casas zodiacais para esta quarta-feira. Vamos falar aqui para você que é do signo de Sagitário.
1: E agora, as previsões astrais para Sagitário. De 22 de novembro a 21 de dezembro.
0: Olha, Sagitário, quero notícia boa, né, minha filha? Então, hoje não tem. Ah, tem sim, tem. Não é pouca não, minha filha. A lua nova traz novidades e convida a investir em coisas inovadoras e também diferentes. Outros astros também apontam parcerias e alianças bem-sucedidas e você pode levar vantagem em contratos e acordos. Sua energia física e mental vai ficar em alta nesta quarta. A disposição vai melhorar ainda mais se você estiver longe aí da rotina. O período é ideal para arejar a cabeça, dar um chega para lá na monotonia e respirar novos ares, tá bom? Prepara o coração porque emoções intensas estão previstas na paixão e a hora de definir a situação com seu crush agora. Mercúrio e Urano blindam o romance e prometem sucesso pleno na conquista. A cor do dia é azul.
1: Previsões astrais para você que é de Capricórnio, de 22 de dezembro a 21 de janeiro.
0: Capricórnio, você vai contar com um instinto mais apurado para administrar suas posses e os seus recursos. Aproveite para cuidar logo de tudo, porque o período é oportuno para desenrolar questões que envolvem taxas, juros, impostos ou proventos. Além de reforçar o seu dom para criar e improvisar, Urano manda ótimas vibes para os interesses profissionais e avisa que podem surgir boas oportunidades quando você menos espera. Na saúde, dia ideal para buscar especialidades médicas e tratamentos inovadores. A lua nova fecha a parceria com o sol e deixa o seu lado sensual turbinado. Sinal de que você vai chamar mais atenção na pista. Terá plenas condições de encontrar e envolver quem deseja. Na vida a dois, o astral está vibrante com seu xodó. A cor para hoje é vermelho.
1: Alô, você que é de aquário. De 21 de janeiro a 19 de fevereiro, os astros falam para você.
0: Aquário, se depender de Urano, o dia vai raiar repleto de energias positivas e as coisas devem caminhar do jeitinho que você gosta. Ele segue em seu paraíso, empodera sua criatividade, garante que a sorte vai soprar forte aí em sua direção. Aposte em suas ideias inventivas e em seus palpites. O sol se alia à lua nova para deixar as relações em geral mais animadas, descontraídas e protegidas. Tudo que você fizer em comum acordo com os outros tem mais chance de frutificar. E olha, no amor, o cenário fica perfeito sem defeitos para as paqueras e os contatinhos. Portanto, se o coração está vago, não pense duas vezes para dar o ar da graça na pista. A conquista será apenas uma questão de tempo. A cor do dia é lilás.
1: E agora, as previsões astrais de hoje para quem é do signo de Peixes, de 20 de fevereiro a 20 de março.
0: Olha, Peixes, o dia traz excelentes promessas para os seus interesses de trabalho. E hoje não deve faltar disposição para pegar firme. Pois é, não deve faltar disposição para pegar firme. E também o sol e a lua reforçam sua vitalidade e garantem que os seus esforços serão recompensados. Então, bora à luta, né, consagrada? Você terá mais facilidade para resolver questões antigas que envolvam bens ou recursos nesta quarta. Há boas chances de se livrar de dívidas e pendências. Sem falar que ótimas vibes também devem marcar presença na vida doméstica e familiar. Seu poder de atração vai ficar tinindo e o crush deve cair de amores. Se não tem um alvo, paquera com alguém que conhece, porque vai surpreender, ainda mais à noite. O romance vai ganhar mais cumplicidade. A cor do dia é

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1: Olha aí o que dizem os astros para você hoje. Bom dia, bom dia. Uma quarta-feira maravilhosa.

0: Fala, Luísa.
1: Bom dia, poderosa. Luísa Moraes aqui do bairro Beleza. Quero pedir a música de Valsem Gonçalves e Perdoa. Quero curtir e oferecer para todos os ouvintes e para vocês da rádio. Bom dia, gata. Uma quarta-feira abençoada para nós.
0: Amém.
1: Cheiro.
0: Cheiro para você também, tá, meu bem? Oi, bom dia.
2: Forró Real, Felice, pra Red Van, a Bruna, Red Van, cresce lá no conjunto.
0: Meu amigo Maciel.
3: Vou cantar de azer.
0: Bom dia, Maciel.
3: O que eu quero.
0: Olha, querido, cantou o alfabeto do amor, hein?

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1: Hora certa em Parambu, 10 horas e 7 minutos.
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0: Carlos Fernandes, com Felipe Amorim Morena Jambo. São 10h23. Bom dia pra Luísa Moraes. Tá ligadinha na programação, né, Luísa?
1: Simbora!
0: Não pode faltar Valsenir Gonçalves.

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1: Oito e 7,9.

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parabéns para quem faz aniversário hoje. Parabéns aqui para o aniversariante do dia. Quero mandar um parabéns aqui pro nosso amigo Felipe, que hoje está de nova idade. Em nome da sua mãe Gena. Filho, meu coração se enche de orgulho em ver você assim, tão cheio de vida. Quero agradecer a Deus por ter colocado você em meu caminho, por ter me dado motivos para acreditar na vida, nos sonhos, nas tristezas e nas alegrias. Espero que o Senhor ilumine diariamente seus caminhos, que saúde nunca lhe falte e que receba para sempre o melhor de Deus na sua vida. Você é um filho muito amado e eu tenho certeza que as mãos de Deus estão constantemente ao seu lado. Então sinta-se abençoado nesse dia e todos os dias da sua vida. E lembre-se que com o Senhor tudo pode ser alcançado. É quem nos dá a vitória e sem Ele não somos nada. Que muitas outras graças ainda sejam derramadas na sua vida e que o dia de hoje seja repleto de momentos de felicidade. Parabéns, Felipe, especialmente da sua mãe, Gena.

0: 11h32, deixa eu falar aqui com minha amiga Edileuza, que tá ligada na programação da Rádio Vale FM. Vou dar beijo aqui pra ela. A Edileuza no Alto Bela Vista. Oi, Edileuza.
1: Guia linda, eu quero pedir Borboleta Azul pra oferecer a Adilene.

0: Se é o papai do Léo no, na divisa, a mãe do Léo, a Juscelma, pai Edivana nos conjuntos, a Gleici nos conjuntos, Raimundo, para todos os ouvintes da rádio, para você a Rosa. Deus lhe abençoe, minha linda.
1: Amém, Edileuza. Beijão pra você, tá? Bom dia. Bom dia, Lala.
2: Olá, Vim, meu bom dia. Bom dia a todos os ouvintes do programa Maior Rádio Show. Sou o Lala de Altamira. Ouvimos que é um sucesso aí de qualquer uma de que alguém. Eu fico com todos os ouvintes ligados no programa. Bom dia.
1: Bom dia, meu amigo. Um abraço aí pra você, tá? Tô indo embora, a gente volta amanhã, se Deus quiser, pra encerrar. Amado Batista, fica com Deus. Ótima tarde, quarta-feira, e até amanhã, se Deus quiser.

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0: e Capela também que tá por aqui. Tamo junto, viu? No 12.
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1: 12:02 em Parambu.
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0: 12h56. 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
0: Boa tarde. São 12 horas agora. 12 horas agora. Mais 4 minutos em Parambu. Já estamos de volta com mais um programa informativo aqui através das ondas da 87,9 FM Vale do Puiú. Hoje é uma quarta-feira, dia 12 do mês de agosto do ano de 2026. E atenção para as manchetes que logo mais serão transformadas nos principais destaques para o programa que está começando agora. Tempo quente abre temporada de compra de ventiladores e ar-condicionados. A temperatura em alto grau começa a partir de agora. Corrida pelo voto em Parambu, vários candidatos a deputados se organizam em grupos para captar o voto de parambuenses. Olha, polícia prende dupla suspeita de desviar mais de 1 milhão de banco aqui no estado do Ceará. Após quadra chuvosa, Ceará ainda tem 5 reservatórios sangrando no mês de agosto. Quando o Ceará multa Banco BMG em 1.300.000 por prática abusiva contra idosos aqui no estado. Estas e outras, os senhores e as senhoras acompanharão aqui e agora no seu programa informativo do meio-dia. O Jornal da Vale, que já está no ar.
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0: Muito bem, Claudino Salles e Faria Júnior, até as 13 horas e 30 minutos, levando as informações para os senhores e para as senhoras que sintonizam o nosso canal. 87,9, a sua melhor estação de rádio do universo. Aqui comigo no painel digital, ele, Amaury Dorônia, levando áudio de qualidade até o seu rádio receptor. Para você que está aí do outro lado acompanhando aqui a programação da sua melhor estação de rádio, escutando via aplicativo, escutando via internet, a gente agradece o carinho e pede a permanência aqui da sua audiência do nosso canal. Faria Júnior, boa tarde para você. Como é que foi o dia de ontem para hoje? E eu lhe pergunto, tem notícia, tem informação para a gente passar aqui para o nosso público ouvinte? Quais são os destaques em foco, Faria Júnior?
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3: Boa tarde, Claudino Salles. Boa tarde para todos os ouvintes do informativo do meio-dia, Jornal da Vale. Muitas informações em mais um programa que começa agora. Olha, alguns destaques dos principais jornais do dia agora. Olha, alguns destaques.

0: Fortaleza. Imagem contradiz versão de policial suspeita de participar na morte de PM carbonizado. Ainda mais, Posco é alvo de denúncia na OCDE por calote milionário a empresas cearenses. Ainda no Diário do Nordeste, qual é a história da Cruz das Almas que marca a Avenida Leste-Oeste desde 1990? Tem mais. Olha, após desistência de Pedro Brito, Novo lança Vera Lúcia ao governo do Ceará. Vamos agora dar um giro nos destaques do jornal O Povo para o programa de hoje. Olha, com 5 reservatórios sangrando no pós-quadra chuvosa, Ceará demonstra estabilidade hídrica. Tem mais. Cid cita aliado e diz que Ciro chegou ao debate de sapato alto. Ainda mais, dupla é presa por desviar mais de 1 milhão em Fortaleza. Ainda no jornal O Povo, eleições. Michele diz que nome de Jair Bolsonaro não está nas urnas neste ano devido à articulação de Ciro Gomes contra ele. 7 opções temáticas em Fortaleza para entretenimento noturno. Vamos agora dar um giro no site Ceará Agora para hoje. As informações do site Ceará Agora, os destaques para o programa desta quarta-feira. Já a gente destaca muitas informações no programa de hoje. E os destaques do site Ceará Agora, eu trago já, vamos já também para o noticiário regional e local. No site Ceará Agora, olha, Transpetro abre concurso com 4.171 vagas e salários de até 15 mil. Inscrições já estão abertas. Elmano, Cid e Luziane vão a Brasília gravar vídeos com o presidente Lula na largada da campanha. Tem mais, Anvisa manda retirar 12 produtos de limpeza do mercado por falta de autorização sanitária. Ainda mais, no noticiário local e regional, caso de violência doméstica em Aiuaba, procedimento realizado em Tauá. Incêndio em área de Matagal mobiliza equipes de segurança e corpo de bombeiro lá em Tauá. Já começou as queimadas. Semana passada foi lá no Quiterianópolis, né? Olha, homem, nós já trouxemos essa informação ontem. Cidadão que acabou ateando fogo e atirando contra a motocicleta no distrito de São Nicolau, lá no município de Aiuaba. São 12 horas mais 14 minutos. Programa informativo do meio-dia. Jornal da Vale está apenas começando.
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3: Muito bem, agora a hora certa em Parambu, são 12 horas mais 14 minutos. É o nosso programa informativo do meio-dia, o Jornal da Vale. Levando as informações para os senhores e para as senhoras que sintonizam aqui o nosso canal 87,9, a sua melhor estação de rádio do universo. Faria Júnior, começou a temporada.

0: de calor. E, logicamente, todos nós simples mortais procuramos nos refugiar e termos aí também uma fonte para dispersar um pouco esse calor que já começa a atacar. E a solução só tem duas, né, Faria Júnior? Tem duas. É você tomar bastante banho para ver se vai refrescando o corpo e automaticamente beber muito líquido e procurar abrigo que tenha um ventilador ou que tenha um ar-condicionado. As temperaturas agora voltaram a subir. Esses dias tem sido um sol para cada um. E aí não tem o que fazer, Faria Júnior. Quem vai encher realmente os bolsos é as lojas, que passam, logicamente, a partir de agora, a serem mais visitadas por pessoas que procuram a compra de equipamentos que resfriam um pouco a temperatura, ou que diminuam um pouco a temperatura. E aí, né, dependendo da classe social que esteja aquela família, ou você vai para um ventilador, ou você vai para um ar-condicionado, ou para aquele outro equipamento que usa um pouco de água, né? E ventilador ao mesmo tempo, que dá aquela refrescada. Então, meu amigo, se você tá aí, tá sentindo um calorzão tremendo, o ventilador que tu tinha já tá com a hélice já um pouco quebrada, né? Já caiu, já quebrou a hélice, tá ali balançando muito para poder fazer um pouco de vento, não tem o que fazer não, meu amigo, não tem o que fazer não. É procurar uma loja, né, Faria Júnior? Comprar um ventilador mais potente, preparar o bolso também para pagar a energia um pouco mais cara, ou, se tiver as condições, é comprar um ar-condicionado para poder se refrescar. Porque daqui para frente, Faria Júnior, daqui até dezembro, nós estamos no mês de agosto. Menino, quando entrar em setembro, bem aqui, eu quero ver como é que vai ser, porque já está quente agora, Faria Júnior. Aí você tem agosto, setembro, outubro, novembro e dezembro. Dezembro geralmente dá aquela chuvinha, né, para dar amenizada. Mas nós temos 4 meses daqui para frente, Faria Júnior, aonde o urubu vai voar com a asa só, porque a outra ele vai usar para se abanar. Então não tem o que fazer não, não tem o que fazer não. Tem essa questão do El Niño, que vai também aumentar as temperaturas. E a dica é beber bastante água para hidratar o corpo, viu, Faria Júnior? Já estou fazendo isso aqui. E procurar abrigo, procurar sombra, procurar um arzinho fresco. E geralmente nesse período também os ventos diminuem, né, Faria Júnior? Deu de setembro para frente, os ventos diminuem. E aí é calor. Setembro e outubro, meu amigo, é de rachar o chão. Então você já vai se preparando por aí, tá certo? Procurando a sombra, procurando um negócio, procurando um ventilador, procurando um ar-condicionado, um negócio, uma coisa, porque o bicho vai pegar, Faria Júnior.
1: Pois é, Claudinho, diante desse tempo quente que nós estamos vivendo, preocupa a questão dos incêndios, né, Claudinho? Todo ano a gente se depara com várias queimadas, né? Não só no município, mas também nas cidades, municípios da região dos Iambus. Por exemplo, Tauá. Incêndio em área de matagal mobilizou equipes de segurança e o corpo de bombeiro lá no município de Tauá. Informação de um incêndio de grandes proporções atingiu uma área de matagal na tarde desta terça-feira ontem, nas proximidades da Chácara Remanso, no perímetro irrigado Várzea do Boi, lá no município de Tauá. Por volta das 14 horas, a equipe A da viatura 03 do Pró-Cidadania foi informada sobre as chamas e se deslocou até o local, juntamente com a equipe da Ronda Escolar. Ao constatar o incêndio, as informações foram repassadas ao CGI, que acionou o corpo de bombeiros. O fogo se alastrou rapidamente, chegou às margens da BR-020, nas proximidades do motel Bora Bora, onde havia veículos estacionados aguardando manutenção mecânica. Equipes do Pró-Cidadania, Ronda Escolar, Guarda Civil Municipal e populares atuaram para impedir que as chamas atingissem os veículos, né? Utilizando baldes para controlar o fogo. Com a chegada do Corpo de Bombeiros foi realizado o rescaldo e posteriormente as equipes passaram a atuar na contenção dos focos restantes com o uso de bombas costais. Após mais de 2 horas de trabalho, o incêndio foi totalmente controlado, apesar da proximidade das chamas com a rodovia e os veículos, não houve registro de danos aos automóveis. Então tá aí, Claudino, semana passada ali no município de Quinterenópolis também teve incêndio, né? Onde mobilizou também populares e equipes de segurança para ver se dava uma apaziguada ali no fogo lá no município de Quinterenópolis. Ontem foi lá em Itauá. E você já prestou atenção, Claudinho, quando chega essa época, parece que é uma coisa, né? Quando começa as queimadas, parece que atinge quase todos os municípios da região dos Inhamuns. Ano passado mesmo, Parambu teve vários incêndios na mata, principalmente atingindo ali a região serrana, Baixão das Aroeiras, enfim. E isso começa a preocupar proprietários, pecuaristas, o homem do campo que lida, né, nesse calorão e vez por outra, às vezes, com um descuidozinho de nada, o fogo se alastra e toma conta do mundo, né, Claudinho?
0: Maria Júnior, o fogo do jeito que tá aqui, por exemplo, a nossa Caatinga, já dá um incêndio medonho, né? E a cada dia que passa, vai deixando mais ativo o estupim. Ainda tem muitas árvores que ainda tem folhas, né, Maurinho? Só que daqui a pouco vai cair a folha, como diz o matuto, né? E aí caindo a folha, Maurinho, aquela vegetação, né? Que se você der um espirro, ela pega fogo num sol quente desse aqui.
1: Não, do jeito que já tá, Claudinho, não tem pra onde não.
0: Aí se pegar um vento, do jeito que tá dando agora neste momento, Maria Júnior, aí o bicho anda.
1: Exatamente, é aquilo que a gente sempre tem falado, é eu, é você, é qualquer um, ter cuidado, dobrar os cuidados, até mesmo na hora de queimar um lixo no terreno de casa, pode gerar um incêndio de grande proporção. Então, só resta uma coisa, é a gente dobrar os nossos cuidados, nossa atenção, para que isso não venha acontecer, porque a partir de então, tudo indica, a gente já vem com essas informações já há tempo, né, de que o efeito do El Niño, né, aqui pra gente é a questão do aquecimento, né, é o calorão que pode aumentar e aumentar bem mais, até porque esse período para nós é natural, é normal, o tempo quente, é verão, mas pode vir além do que a gente imagina, né?
0: É verdade. E aí, o negócio é o cara procurar, né? Fazer as fontes de renda da gente render, te largar pro ribo no ventilador, Padre Júnior. Então, tua central de ar, para dar uma melhorada no clima, né? Para dar uma melhorada. Quem pode comprar um ar, compra um ar. Quem não pode, compra um ventilador pra gente enfrentar aí a situação, que não vai ser moleza, não. Viu, Padre Júnior? O negócio é sério. Bom, já são em Parambu agora, 12 horas mais 23 minutos. 12 mais 23, amanhã, Maria Júnior, eu vou trazer aqui ao programa o doutor Marcos Torquato. Fiz o convite, o escritório dele está completando aí 20 anos, né? Nesse ano agora, nesse mês, está completando 20 anos de estadia aqui no Parambu, tá certo? Muita gente já foi ajudada, muita gente ainda vai ser ajudada daqui para frente. E aí, por esse marco, eu vou trazer o doutor Marcos aqui dentro da programação. Ele vai esclarecer dúvidas, tirar dúvidas, vai falar sobre os trabalhos que ele tem prestado nesse sentido, ajudando a sociedade, a parceria, enfim. Então amanhã, você que está aí do outro lado, já fique antenado. Amanhã eu vou trazer aqui ao programa o advogado doutor Marcos Torquato para a gente bater um papo aqui no nosso programa a respeito de previdência, a respeito de outros direitos, né, que se tem. Enfim, então amanhã a gente vai trazer o doutor Marcos. Aproveito nesse momento para mandar um abraço para ele, ele que escuta sempre aqui a programação da 87,9. 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Maria Júnior, olha, o DECOM aqui do estado do Ceará, Maria Júnior, o DECOM aqui do estado do Ceará está multando em R$1.300.000 o Banco BMG. O Banco BMG está sendo acusado de práticas abusivas contra idosos. A gente já está com essa matéria aí, Maria Júnior. Saber qual foi o motivo, né, do DECOM tá multando o Banco BMG em R$1.300.000 por práticas abusivas, Maria Júnior. O que é que o banco fez, Maria Júnior? Será que renovou? Será que renovou empréstimo automaticamente? Estava cobrando, por exemplo, um juro maior no consignado? O que é que aconteceu, Farias?
1: Claudino, o Ministério Público do Ceará, por meio do Programa Estadual de Proteção e Defesa do Consumidor, o DECOM, aplicou multas que somam R$1.355.081 ao Banco BMG por práticas abusivas em operações de crédito e cartão de crédito consignados. As sanções vieram após 25 decisões administrativas proferidas entre julho e agosto de 2026, sendo a maioria delas envolvendo pessoas idosas, consideradas ainda mais vulneráveis nesses contextos. Entre as ocorrências estão empréstimos não reconhecidos, cobranças indevidas, cartões contratados sem autorização, renovação automática de contratos e descontos mantidos mesmo após a quitação das dívidas. O órgão também identificou falhas na comprovação das operações e na prestação de informações aos clientes. Em alguns casos, os valores foram descontados diretamente de benefícios previdenciários ou rendimentos. O Ministério Público apurou que algumas das vítimas afirmaram desconhecer os contratos e demonstraram surpresa com os descontos em seus benefícios, que, para grande parte desse público, representam a principal fonte de

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Então tá aí, Claudino, informação de que o DECOM do Ceará está multando, né, o banco BMG, um banco bastante conhecido, em cerca de 1,3 milhão por práticas abusivas contra pessoas idosas. Não tem jeito não, né, Claudino? O idoso é perseguido de todo jeito, né? Então essa é a informação que estamos levando para os senhores e as senhoras. 12 horas e

0: 30 minutos, abraçando você em qualquer lugar que você esteja, na cidade ou no interior, acompanhando o nosso programa. Lá na Serra dos Cariás, deixa eu estender aqui meu abraço lá, o Nildinho. Nildinho está sintonizado lá com a nossa frequência, acompanhando o nosso noticiário do meio-dia, Jornal da Vale. Um abraço, Nildinho. Obrigado pela sintonia. Olha, nota de falecimento e convite de sepultamento, plano de assistência Renascença, comunicando aos parentes, amigos e à comunidade em geral, falecimento de Antônia de... Não está dando para entender aqui esse segundo nome. Rufino, Antônio de... Não está dando para entender aqui o segundo nome. Tudo bem. Ocorrido ali na Vila Nova, travessa da Igreja Vila Nova. Ocorrido dia 11, às 13h30, sepultamento acontecerá às 15 horas no cemitério novo ali do Juazeiro, né? Desde já, família enlutada agradece a presença de todos. Nós temos aqui um comunicado. A Secretaria de Agricultura e Pecuária, em parceria com o Banco do Brasil, está convidando os produtores rurais do município para a apresentação do Plano Safra 2026-2027. O evento acontecerá no Anfiteatro Antigo Mercado Velho. Vai ser dia 13 de agosto, às 9 horas da manhã, ou seja, amanhã. A Secretaria de Agricultura conta com a participação de todos os produtores do município para se fazerem presentes. Repito, vai acontecer no Antigo Mercado Velho, ali no centro, amanhã, dia 13 de agosto, às 9 horas da manhã. Olha, está tendo continuidade a inscrição do Garantia Safra 2026-2027. Começou dia 5, vai até sexta-feira, dia 14. Amanhã, quinta-feira, sede rural, Queimada Grande, Vila de Juazeiro e Serra Fechada. O horário de atendimento na Secretaria de Agricultura começa 8 da manhã e vai até o meio-dia. Na sexta-feira, dia 14, é a repescagem. Você que não conseguiu fazer no seu devido dia, né, no seu distrito, sexta-feira, você pode comparecer lá, que é a repescagem, né? Os documentos necessários são eles: xerox do RG e CPF do casal, se for conjugado, comprovante de residência, e-mail, número de telefone e o CAF ativo. Se o agricultor tiver com o CAF vencido, o sistema não consegue fazer a inscrição. O que você tem que fazer? Tem que renovar, né? Renovar o seu CAF, depois você vai lá e tenta fazer a sua inscrição do Seguro Safra 2026-2027. Desde já agradeço aqui o secretário de Agricultura e Pecuária do município de Parambu, o senhor Vandenberg Gomes Costa. São 12 horas mais 34 minutos aqui em Parambu. Muitas informações no programa de hoje. Olha, dupla é presa por desviar mais de 1 milhão de instituição bancária em Fortaleza.
1: Tá vendo aí, Pare Júnior? Como é que você consegue, correr, não, né, como é que tu consegue desviar 1 milhão de um banco? Me diga aí, qual foi a marmota que esses meninos fizeram, Pare Júnior, para desviar? Olha, 1 milhão dá trabalho até para você contar. 1 milhão dá dinheiro.
0: Será que nós conseguimos contar 1 milhão?
1: Consegue, consegue. Você vai fazer aí 999 montinhos, né, Pare Júnior? De 1000 para dar 1 milhão. Não é assim? 110, 120, 130, 999 mil e mais um montinho de 1000. Então você vai ter que juntar 999 montinhos de 1000, pacotinho de 1000, Pare Júnior, que já dá um bocado de mais 1000 para fazer 1 milhão.
0: Eu só queria hoje os 99, já me tirava do prego.
1: É, já tirava do 99, tu botava mais um mil, fazia 100 mil.
0: Exatamente.
1: Aí 100 mil você já estava tranquilo,
0: já
1: dava
0: para resolver um bocado de coisinha, né? Alguma coisa, né, Claudino?
1: Exato.
0: Mas tudo bem, o que é que a gente quer dizer com isso? É que é muito dinheiro, né, Claudino? É muito dinheiro. A turma caça todo jeito de desviar o dinheiro do principalmente do bendito do aposentado, Claudino. O aposentado, ele é perseguido de toda forma, né? Olha, dupla é presa por desviar mais de um milhão de instituição bancária em Fortaleza. Vamos aqui com essa notícia. Duas pessoas foram presas nesta terça-feira, 11, suspeitas de desviar mais de um milhão de uma instituição bancária de nível nacional. Os crimes foram cometidos em uma agência localizada em Fortaleza. Os mandados de prisão preventiva foram cumpridos contra uma mulher de 48 anos e um homem de 47. As capturas ocorreram pela Polícia Civil do Ceará por meio da operação Incide, no bairro São Geraldo, na capital, e no bairro Cumbuco, em Caucaia, na região metropolitana de Fortaleza. As investigações apontam que a dupla teria cometido crimes de falsa identidade, falsidade ideológica, furto eletrônico e lavagem de capitais. Os crimes foram praticados entre 2021 e 2026. Segundo os levantamentos da Delegacia de Repressão aos Crimes Cibernéticos, a mulher, apontada como ex-funcionária da instituição bancária, desviava dinheiro de clientes do banco e destinava o dinheiro para uma empresa de propriedade do homem, alvo da investigação. Com os investigados, foram apreendidos dois carros, aparelhos celulares e cerca de 18 mil em espécie. A justiça também ordenou o sequestro judicial de um imóvel localizado em condomínio de luxo na Praia do Cumbuco. O bloqueio de 1,3 milhão em contas bancárias e a restrição judicial de veículos dos investigados e de empresas administradas pelos autos. Os investigados foram conduzidos à sede da Delegacia de Repressão aos Crimes Cibernéticos, onde os procedimentos cabíveis foram realizados. Os suspeitos foram colocados à disposição do Poder Judiciário. Olha aí, Claudino, ela é uma funcionária da instituição bancária. O que, é que ela fazia? Segundo a notícia, né? Ela acabava desviando dinheiro para conta desse outro que está sendo investigado. Ela transferia esse dinheiro para uma empresa no nome de um terceiro, né? Depois certamente faziam a divisão desse dinheiro, né, Claudino? Mas é muita coisa, um milhão.
1: É, Quaresma, mas isso... é aquela coisa, como são muitas contas, aí uma conta hoje, uma conta amanhã, de um outro cliente.
0: Até porque...
1: E aí você vai tirando um pouquinho. Se você conseguisse tirar, por exemplo, um centavo por dia de uma conta... Né? Logicamente, uma conta somada às outras contas dá uma arruma de dinheiro para
0: isso. Isso é o que mostra a investigação, Claudino. Segundo a investigação, isso vem acontecendo de 2021 a 2026. Mas em 5 anos, mesmo assim, é muito dinheiro, né, Claudino?
1: É muito dinheiro, isso, mas aí a conta gotas, né, Pari? A conta gotas. Tira um pouquinho, vai tirando de pouquinho. Não é chegar e tirar, por exemplo, tirar 100 contas, não, você vai tirando de pouquinho ali, pelo que eu entendi, vai tirando de pouquinho, de muitas contas, e aí você vai tirando, Pare Júnior, um grãozinho de milho de cada conta.
0: É como...
1: Aí quando chega, como são muitas contas, dá um saco de milho no final das contas, Pare Júnior.
0: É verdade, por exemplo, o desvio do INSS, né? Segundo a informação, chegou cerca de 6 bilhões de reais, né?
1: 6,3 bi.
0: Exatamente. Né? Eu vi muita gente, depois de toda a descoberta e investigação desse escândalo, muita gente se deu de conta que estava sendo roubado. Mas eu vi, há tempos atrás, pessoas dizerem, rapaz, está vindo um desconto de 20 reais na minha conta lá, quando eu tiro meu dinheiro. Ah, deve ser alguma coisa, e não ia nem atrás.
1: Exato.
0: Só que tirava seu, tirava meu, tirava do vizinho, do fulano, do cicrano. E quando a investigação veio, se dá de conta, já ia nessa casa de quase 7 bilhões de reais, né, Claudinho?
1: É, na verdade, do INSS foram roubados 6,3 bilhões. E aí é como você estava dizendo anteriormente, né? Não tirava muito, muito, 100 reais numa mensalidade. Foi o que eles fizeram lá, né? E o interessante é que todas essas instituições são ligadas à esquerda brasileira. Ou é um sindicato ligado à esquerda, ou é uma associação também ligada à esquerda, por pessoas ligadas à esquerda. Ah, Claudine, isso começou lá no governo Bolsonaro. Inclusive, o governo Bolsonaro combateu isso, tá certo? E o Congresso derrubou, né, aquela medida provisória do governo Bolsonaro que, de certa forma, freava a criação e essas doações, entre aspas, né, automáticas. Mas foram lá, usaram a justiça, derrubaram e aí cresceu no governo Lula. No governo Lula disparou, disparou mesmo. Aí foi que fizeram, Faria Júnior, um esquema dentro do INSS na gestão, né, do atual governo, do Lula, criaram diversos sindicatos, diversas associações, até uma instituição que eu outro dia ouvi aqui na parede, né, escrito o nome, né, na parede aqui, também utilizou deste fim, Fari Júnior, para poder fazer esse desconto do aposentado. Aí, como diz você, o aposentado descontava 20 contas e disse, não, deve ser alguma coisa. E de repente uma associação lá de São Paulo, na outra lá não sei da onde, né? Outra não sei da onde, aí ia descontando. E o roubo estava tão descarado dentro do INSS, Faria Júnior, que usavam nomes de sindicatos que só existiam no papel. E aí o que foi que o governo fez? O governo, em vez de tomar o dinheiro desse arruma de ladrão sem vergonha que roubou o dinheiro do povo, há quem diga que até o careca do INSS tem denúncias contra ele, fazia uma mesadazinha de 300 conto para o Lulinha. Vai lá em Lulinha, daqui a pouco nós vamos aqui, eu acho que ele está em Madrid, né? Está da Espanha. Mudou de endereço lá, viu, Pari Júnior? Outro dia houve uma reportagem do vice-líder do PT dizendo que ele vivia em condições subhumanas. Sabe quanto é o aluguel, Faria Júnior, lá do prédio onde ele está agora com a empresa dele? Varia de 60 a 200 mil reais a mensalidade. Do menino que o vice-líder do PT diz que ele está pobre, de mavé descer. É pessoa humilde. Então já nós vamos para essa matéria. Mas antes, continuando falando a respeito do INSS, Faria Júnior, é aquele negócio. Você falava desse roubo deste funcionário em um banco que desviava dinheiro, ele vai paulatinamente tirando um pouquinho daqui, um pouquinho dali, um pouquinho, um grãozinho daqui, um grãozinho dali. Quando dá num certo período, você tem um saco de milho, por exemplo, cheio, tirando um grãozinho de milho daqui, um grãozinho de milho daqui, que representa contas bancárias. Foi da mesma forma, foi feito com o INSS. Aí, o governo devolveu parte desse dinheiro, mas não traindo, ou aliás, não tirando, Faria Júnior, né? Subtraindo, a palavra correta é essa, lá das associações que são todas ligadas à esquerda. Não tem nenhuma dessas, não tem um banco, tá certo? Não tem um banco, não tem nenhuma instituição que seja ligada a alguém da direita, é tudo da esquerda. Tudo, não tem nenhuma. Você pode caçar dedo. Pode caçar dedo, não tem nenhuma instituição ligada à direita brasileira, tudo ligado à esquerda. Ou é de um líder sindical, ou é de um integrante do PT, ou é de Abazete, mas não tem nenhuma da direita. Todas elas são ligadas à esquerda brasileira. E aí o governo brasileiro, Faria Júnior, em vez de pegar e tirar esse dinheiro de quem roubou, não, sabe o que ele fez? Ele pegou o meu dinheiro, o seu dinheiro, que é dinheiro de imposto, e foi lá e pagou o aposentado. Tá entendendo, Faria Júnior?
0: Roubou de novo
1: a gente. E tá aí esse marasmo, né? E tá tudo bem. A imprensa comunista brasileira não diz nada, não fala nada. E o diabo vai tomando de conta de tudo e de todos, né, dentro desse cenário de corrupção que a gente tem no Brasil aqui, Paria Júnior. É desse jeito que aconteceu, e aí a gente fica a perguntar, né? Fomos roubados de novo. Roubaram os aposentados e roubaram a gente para pagar os aposentados de volta, viu, Paria Júnior?
0: Pois é, Claudino, se correr o bicho pega, se ficar o bicho come, né? Mas nós estamos no ano eleitoral, daqui a pouco, eu digo daqui a pouco porque o tempo passa muito rápido, nós vamos às urnas. Eu digo nós porque é o direito, né, do cidadão brasileiro exercer o seu papel de cidadania, que é votar em alguém. Você vai votar em quem? Você vai votar em quem você acha que pode melhorar a forma de governar o nosso país. Dia 4 de outubro é dia de votação. Ah, mas quem botar lá não tem como, não tem mais jeito. O Brasil pode ter jeito. Mudar.
1: Não pode ficar do jeito que está.
0: Não pode continuar do jeito que está. Eu, particularmente falando, Cláudio, eu acho que toda eleição era para ter uma mudança de governo. Pelo menos de nome. Podia não mudar a forma de administrar, mas pelo menos o cabeça lá era para mudar. Mas não. O eleitor, ele parece que ele se apega assim ao político de uma forma que, depois dele estar apaixonado mesmo na situação, ele não vê outro lado, não. Ele só vê aquele que ele está trilhando, né? Mas a oportunidade de mudança está aí. Dia 4 de outubro tem eleição. Claudino, ontem nós trazíamos aquela triste informação daquele PM, daquele soldado de 27 anos que foi encontrado carbonizado ali na região metropolitana de Fortaleza, precisamente lá no município de Itaitinga.
1: A polícia já desvendou o mistério, Paris?
0: A polícia...
1: Tem uma linha de investigação já concreta?
0: Tem uma linha de investigação, Claudino. Inclusive, tem uma PM presa pela morte do soldado. Inclusive, a informação de que ela já respondia por...
1: Você diz uma PM ou uma mulher?
0: PM ou uma mulher.
1: Ah, rapaz, que
0: exatamente,
1: coisa,
0: rapaz. Exatamente, ontem... no final do dia, da tarde, já tinha essa linha de investigação, né? De que uma PM, ela poderia estar envolvida na morte desse policial. Informação, PM presa por morte de soldado, já respondia por estelionato, lavagem ou ocultação de bens e organização criminosa. Como é que uma policial... exercendo seu papel para dar guarnição à sociedade, Claudino, tanto que essa mulher já tinha envolvimento, segundo a investigação, né?
1: Processos vêm aí sem andar, Paris Júnior. Pode ter as acusações que tiver contra você e contra mim, mas se não for julgado, transitado de julgado, não vale nada.
0: Pois é, olha, a policial militar Júlia Natália Girão Gomes, de 27 anos, presa nesta terça-feira 11, por suspeita de envolvimento na morte do soldado Rafael Sampaio da Silva, também de 27 anos, já respondia a processos por crimes antes do homicídio.
1: Bem novinha, 27 anos.
0: Exatamente. Rafael encontrado carbonizado dentro de um carro no bairro Ancuri, em Itaitinga, na região metropolitana de Fortaleza. Horas depois, Júlia foi presa em flagrante por homicídio na sede do Departamento de Homicídios de Proteção à Pessoa, DHPP, em Fortaleza. Quem é a PM presa? Júlia Natália ingressou na Polícia Militar do Ceará em novembro de 2024. Segundo informações divulgadas sobre o caso, ela já respondia por estelionato, lavagem e ocultação de bens e por integrar organização criminosa. A policial e Rafael eram colegas de equipe no mesmo batalhão. Foi encontrado amarrada. Antes dela ser presa, Claudino, a soldado Júlia foi encontrada por moradores com as mãos amarradas em uma área de mata às margens da BR-116, próximo ao local onde o corpo de Rafael foi localizado. Inicialmente, a situação indicava que ela também poderia ser uma vítima. No entanto, as investigações avançaram e a versão apresentada pela policial passou a ser questionada. Câmera de segurança levanta suspeitas. Uma câmera de segurança instalada em uma oficina pertencente ao marido de Júlia registrou a policial no estabelecimento às 8h52 da manhã desta terça-feira, dia 11. A gravação contradiz a versão apresentada por Júlia em depoimento à Polícia Civil, segundo qual ela estaria amarrada nas proximidades do local onde Rafael foi encontrado naquele horário. Ainda não há informação precisa sobre o horário que os moradores encontraram a policial amarrada. A polícia investiga possível simulação. Com base nos elementos reunidos até o momento, a Polícia Civil suspeita que Júlia possa ter forjado a própria situação de vítima para tentar ocultar sua participação no crime. As autoridades também investigam a possibilidade de que Júlia e Rafael tenham mantido um relacionamento amoroso. A motivação do homicídio, entretanto, ainda está sendo investigada. O ninho de gato aqui está grande, viu, Claudino? Mas tudo indica que ela tem participação na morte do policial Rafael, que foi encontrado carbonizado dentro do próprio carro.
1: Rapaz, você pensa que uma mulher perigosa essa daí, viu, Farei Júnior? Rapaz, acaba que se achegar a mulher dessa daí, ele tá lascado, viu, Farei Júnior? Deus me defenda, Maria deve ver. Pensa que uma mulher bandida, Farei Júnior? Além de responder essa ruma de pepino aí, está sendo acusada de matar e queimar o possível amante dela.
0: Exatamente. Mas assim? E todos dois, tanto o policial que foi morto, carbonizado, ele ingressou na polícia apenas há 4 anos atrás, cara novo, 27 anos de idade, e ela também tem a mesma idade que ele, ingressou na polícia em 2022, recente também, né?
1: 4 anos
0: a menina,
1: também.
0: E a menina já era bem inteligente.
1: E a menina, né, já era bem inteligente. Ah, Maria, que mulher perigosa, Maria Joana.
0: Tá virado, o negócio tá virado. Ontem a gente falava a respeito disso, né, Claudino? Como está a humanidade hoje nesse mundo o qual nós estamos vivendo? Outro caso, Claudino,
1: aí,
0: que eu estava...
1: Se ela simulou, que botar para uma facção a culpa, Farei Júnior, etc, coisa e tal, né? Hoje tudo enquanto é facção. Hoje matar um pai de família, não, é facção, né? Quando na verdade a gente sabe que não é. Tem uns,
0: exatamente,
1: que, uns crimes que são, outros da maioria negrada bota pra riba, mas a polícia usa a inteligência para descobrir, né, Farijo?
0: É verdade. Claudinho, outro caso também que eu estava vendo aqui no noticiário é uma discussão sobre a poda de uma mangueira. Você acredita que terminou em 2 mortes na tarde de ontem, dia 11, na zona rural de São Domingos das Dores, lá no estado de Minas Gerais?
1: Você quer me dizer que essa árvore, ela precisava ser podada e estava, parece-me que, bem na divisa de 2 propriedades, foi isso mesmo, Parijo?
0: Exatamente, Claudinho. Olha, o conflito começou porque a árvore ficava na divisa de 2 propriedades. O vizinho Miguel Chagas da Silva, de 75 anos, não aceitou a poda e atirou contra Eberton Silvestre Guimarães Barros, de 41 anos. O filho de Eberton reagiu, entrou em luta corporal com o idoso, tomou a arma, atirou contra ele. Miguel morreu no local da briga. Eberton chegou a ser socorrido e levado para um hospital de Caratinga, mas não resistiu aos ferimentos. A polícia militar prendeu o filho de Eberton, foi o primeiro atingido, né, que entregou a arma e não ofereceu resistência. A Polícia Civil vai investigar as circunstâncias do caso. Aqui a gente está vendo na nossa tela, Claudinho, as imagens, né? É um terreno e bem na divisa.
1: Bem na divisa.
0: Fica uma parte da mangueira para o lado de um, a outra parte da mangueira para o lado de outro. Um queria poldar o pé de mangueira, já o outro não aceitava a polda. O que aconteceu? Entrou em discussão, o cidadão puxou o revólver, inclusive tem até a imagem do homem atirando no outro. Atirou contra o seu vizinho, o outro vizinho estava com o filho presente, eu acredito que era ele que estava filmando, né?
1: Uhum.
0: Eu sei que o filho, ao ver aquela situação, entrou em um atrito corpo a corpo com o cidadão lá, desarmou e acabou tirando a vida do senhor, de aproximadamente 75 anos de idade. Resumindo a história, todos dois morreram, o filho acabou entregando a arma à polícia, se entregando, acredito que vai ser ouvido.
1: E a mangueira tá lá.
0: E a mangueira tá lá, vai continuar botando bons frutos, né, Claudinho?
1: Felizmente. Então, se como está envolvido numa polêmica, podem ir lá e meter no motosserra, está abaixo, né, Parede?
0: Exatamente, Cláudio. Mas o que é que a gente quer dizer com isso? Ontem a gente trazendo a informação sobre esse caso desse polícia, né? E a humanidade, rapaz, a turma não tem mais paciência de aguentar nada do próximo, não. Sabia, Claudino?
1: É o estresse, parece tá que difícil. É o alimento que a gente está consumindo ultimamente, né,
0: Tá Parede? Difícil, tá de um jeito que você tem que trilhar ali, parece que sem olhar para um lado nem para o outro. Porque, ao contrário, você pode se envolver em uma discussão. Me lembrei, discussão.
1: Sabe de que quando você diz que não pode olhar nem para um lado nem para o outro, Parede? Hoje a gente está vendo muita coisa que a gente está vendo do passado, né?
0: Exatamente.
1: Se lembra que no passado aqueles burros tinham aquele negócio aqui que botava, para só olhar para frente aqui, botava do lado, né?
0: Isso, não, as pestanhas.
1: As pestanhas ali.
0: É de couro.
1: De couro, isso. De couro. Hoje em dia nós temos que usar aquele negócio, não porque a gente é burro, mas porque a gente vê muita coisa. Hoje a gente vê muita coisa. Hoje está muito sensível, né? Hoje a gente tem a oportunidade de ter muita informação. E muitas vezes você tem muita informação, você vê muita coisa e tu quer tomar partido. Meu amigo, olha, você sai da frente, você viu lá tu deixa. E segue tua viagem.
0: Tá desse jeito.
1: É, porque se você tomar partido, o povo hoje tá muito violento, muito cheio de direito, Parede Júnior. E acaba você se envolvendo. Principalmente nas redes sociais. Você publica uma foto na rede social, a pessoa vai lá e lhe chama de feio. Você vai lá e apaga e pronto, segue a vida. Porque se você for tomar satisfação, Parede Júnior, primeiramente tu já é feio mesmo, né? Aí tu vai tomar satisfação e aí a pessoa envolve o marido, envolve um filho, envolve, aí se torna um tumulto por conta de uma bobagem. Tá entendendo como é que tá o mundo? Tá, o mundo tá de bandelada.
0: Principalmente, Cláudio, eu vejo assim, a rede social é uma porta aberta, né? Por que que eu digo que é uma porta aberta? Você faz uma publicação, qualquer pessoa lá se acha no direito de ir lá e dar uma opinião, né, naquilo que você postou. E se você for levar em conta tudo que você vê alguém fazendo comentário, coisa do tipo, lá for debater, daqui a pouco você vai se encontrar na rua.
1: Vai doidar.
0: Você vai encontrar aquela pessoa na rua, porque às vezes começa logo do vizinho, de uma família, né? É, e acaba um atrito e daqui a pouco já teve casos de pessoas tirar a vida de outras pessoas devido à rede social. Pelo um comentário que você fez em uma foto que ela publicou, em alguma coisa que ela publicou na rede social. Você vai lá, fez o comentário, começa aquela discussão pela rede social e muitos deles dizem, a gente ainda vai se encontrar um dia. E às vezes você leva, né, na esportiva, porque é na rede social, às vezes pessoas guardam aquela mágoa e um dia encontra você e acaba se vingando, né?
1: Exato,
0: então,
1: tirando
0: a
1: sua
0: rede
1: vida.
0: Social é uma coisa muito séria. Eu costumo dizer isso. Tem gente que posta do levantar até ao deitar. Ele vai almoçar, ele posta comida. Se ele vai viajar, ele já bota lá o percurso que ele vai fazer. Então, eu acho que a rede social tem suas limitações também, né, Cláudio? Porque, ao contrário, a gente pode acabar se complicando. Então, tá aqui, ó. Se não fosse a rede social, talvez nós não estaríamos vendo essa cena tão triste, que é o cidadão atirando no outro. Por quê? Porque tem a rede social. Qual era a intenção de quem estava filmando? Era provar aquela discussão, até imaginando que viesse a acontecer o pior, e através desse vídeo servir de prova ou coisa do não, ó, quem começou foi ele, quem começou a discussão foi ele, o errado foi ele, e o filho acabou se complicando também, porque ao ver seu pai atingido, acabou desarmando outro cidadão e tirando a vida do mesmo. Então, triste informação. Duas mortes por causa de uma poda de um pé de manga.
1: É, aí aquela história, rapaz, fulano tirou a vida do outro por conta de uma bituca de cigarro. Né? Você já viu esse ditado, Parede Júnior?
0: Já sim.
1: Mas na verdade, o cara pegou e disse, olha, eu vou jogar essa bituca de cigarro aqui, vou incendiar essa sua área aí.
0: Claudino,
1: Aí bota a culpa na bituca do cigarro. Ou então, o cara disse, rapaz, você não tem um cigarro não aí pra me dar? Aí o cabo vai dizer, eu tenho lá cigarro, vagabundo, vai trabalhar para comprar o seu cigarro, para alimentar o seu vício.
0: Exatamente.
1: Aí começa aquela discussão, aí diz, não, fulano matou fulano por conta de um cigarro, né? Mas na verdade, o cigarro, primeiramente, armas não matam pessoas. Eu já aprendi isso e é a grande verdade. Você sabia, Farid Júnior, que armas não matam pessoas? Pessoas matam pessoas. Mata de murro, mata de faca, mata de pedrada, mata bala. No caso aí foi a bala, né?
0: Foi.
1: Então as pessoas é que estão doentes, as pessoas é que estão doentes, não o instrumento que é utilizado. Você está entendendo, Farias Júnior? Então, arma, eu já vi muita gente aqui matar gente de banda de tijolo, Farias Júnior. Ou seja, não é o objeto, não é a arma, o revólver, a pistola, o rifle, a espingarda, a faca. Não, são pessoas. E aí, se ele não conseguir matar de faca, ele mata até de cuspida, Farias Júnior. Mas o problema não está na arma, o problema está na pessoa. Por exemplo, esse cidadão aí disse: olha, se você podar, eu lhe mato. O cara disse: pois eu vou podar. Aí começou aquela discussão. Vai, não vai. O cara se armou, foi lá. Aí realmente matou, mas morreu, porque o filho foi lá, viu aquilo que estava gravando, né? Talvez até para postar nas redes sociais, como de você. E aí tá aí o de mantê-lo. Dois foram para o buraco, Adino, e um outro vai para a cadeia.
0: Exatamente. Nós já vimos vários casos envolvendo vizinhos, né? Até ao ponto de levar à morte. Eu conheço mesmo, gente, cidadão, Claudino. Eu conheço cidadão que ele tem cerca na propriedade dele que não dá um palmo.
1: Verdade.
0: Ele construiu a própria cerca dele, né? Cercando o terreno dele e afastando do vizinho. Tem estaca lá que não dá um palmo.
1: É verdade.
0: De uma para outra.
1: Eu também conheço.
0: Tem.
1: Exatamente, para não ter atrito.
0: Exatamente, eu conheço. Eu conheço pessoas, cidadãos que chegou ao ponto. Mas por que que fez isso? Porque o vizinho, ele não arcava com a responsabilidade que cabe a ele. Porque o vizinho, ele se responsabiliza por uma parte do cercado, você pela outra, você faz a limpeza, que é o roço, você faz o remonto, que é ir lá, tirar a casca da estaca, rebater o grampo. Muitas deles é amarrado com arame, você vai lá, amarra novamente, porque tem estaca que não pega o grampo, não entra. Muitas delas laxa, o grampo cai, não segura mais, você vai lá. Tem aquela forma de fazer aquele remonto e o cara não fazia a parte dele. O que é que ele achou? Ele achou melhor construir a própria cerca dele. E tem lugar, eu conheço, eu digo, faço que nem um amigo meu. Eu vi com esses olhos
1: que a terra um dia há de comer.
0: Que a terra há de comer. Tem lugar lá na cerca que não dá um palmo de uma estaca para outra.
1: Mas das cercas, Maria,
0: das cercas.
1: Você pode botar as estacas na mesma sequência.
0: Exatamente,
1: de cerca,
0: mas se você,
1: um palmo
0: se você
1: está falando é de cerca para cerca?
0: Exatamente, se você medir aqui da estaca para o arame do vizinho, tem lugar lá que não dá um palmo. Eu digo, rapaz, mas que ignorância é essa? E o cidadão, pessoa que eu conheço, sei muito bem a forma que ele é de se comportar diante de sua responsabilidade, dizer, não, rapaz, aqui é porque eu já cansei, né? E muitas das vezes acabar fazendo o remonte sozinho, porque o animal dele está aqui no meu pasto, o meu animal passa por pasto dele, gera aquele atrito. Então, para evitar isso, eu construí minha cerca e a partir de hoje eu tenho certeza que eu vou manter ela da forma que deve ser mantida. Então, muitas das vezes,
1: só em ele não entrar em atrito com o vizinho já é uma grande vantagem.
0: Exatamente.
1: Ele faz a cerca dele, ele vai manter a cerca dele.
0: Muitas das vezes a gente acha que é ignorância por parte de quem faz isso, mas muitas das vezes é evitando um problema. Porque tem dia que você vai chegar lá com a azureia quente, já com outros problemas, outros estresses da vida, e às vezes pode bater de frente e gerar um atrito e acabar acontecendo o que aconteceu com esses dois cidadãos. Eu acredito que eram dois cidadãos aqui, né? E por causa de uma poda de um pé de manga, acabaram perdendo a vida todos os dois, e tudo indica que, pela informação, o filho vai passar uns dias preso por causa disso, né, Claudio?
1: Com certeza, Farias Júnior, essa mangueira estava um pouco mais alinhada dentro de uma propriedade. E aí o cara se sentia no direito de podar toda a árvore, porque parte dela estava na do vizinho. Você já viu a matemática, como é que funciona? A lei,
0: dizer esse assunto? Não. Eu costumo dizer, Claudino, que tudo nessa vida nós temos que pegar como lição. É. Né? Exemplo, lição maior do que essa, para você que tem uma pequena propriedade, ou até mesmo uma grande propriedade, tem uma chacrazinha, aí quer arborizar a sua chacra, quer deixar bonitinha, procure diante da lei qual o espaço que você tem que deixar do seu vizinho, para que não possa acontecer um caso como esse. Porque às vezes você planta um pé de fruta bem na sua divisa com o vizinho. Você tem que pôr na sua cabeça que ele vai crescer. Ele vai crescer, as galhas vão se estender para o terreno do vizinho. Talvez o vizinho não queira no futuro. E talvez vai falar com você até com boas maneiras, para que possa podar, porque está tá atingindo, tá sujando, cai a folha. Tem um tempo que a árvore, a planta, ela cai a folha, né,
1: Claudinho? Exato.
0: Vai gerar uma certa sujeira lá para o vizinho e às vezes você não vai entender aonde quem está errado é você. Porque você plantou no limite da sua área com o seu vizinho. E não pode acontecer
1: isso. Mas você já viu diante da lei quem é que tinha razão, deixou de ter aí, Parejo?
0: Não, eu não cheguei a pesquisar.
1: Pronto,
0: não.
1: Depois é simples. Eu vou lhe dizer aqui agora. A árvore cresceu para dentro do muro do vizinho, o vizinho pode ir lá e podar.
0: Eu também acho.
1: Não, é a lei. É a lei. Você pode ir lá e podar. Agora, com relação ao fruto, Faria Júnior, com relação ao fruto, o que tem a planta, ele pode ir lá, pegar um braço mecânico e recolher essa fruta. Agora, se a fruta cair no solo do vizinho, que está do outro lado do muro, a fruta é dele. Você está entendendo como é que funciona?
0: Isso tudo está lá nos rigores da lei.
1: Isso, né? É tudo dentro da lei. Exatamente. Ou seja, a árvore que está plantada na sua terra e as galhas estão passando para dentro da minha, eu posso, pela lei, ir lá e cortar, podar, certo? Aí vai que eu não vou lá e pode. Farias, e o fruto? Caiu uma mangueira dentro do meu terreno, Farias Júnior. E aí, é sua ou é minha? Segundo a lei, é minha, mesmo a planta tá dentro do seu terreno.
0: Porque caiu no meu solo,
1: porque,
0: né?
1: Caiu do meu solo, tá lá. Agora, na planta é sua, você pode ir lá, pegar um braço mecânico e capturar essa planta, essa fruta para você. Então é assim que a lei funciona. Eu não sei de quem era a planta e quem estava querendo podar, mas se o vizinho, Farias Júnior, que estava querendo podar, né, a árvore não estava dentro do terreno dele, ele estava no direito de podar. Certo? Porque passou as galhas para dentro do terreno dele. Então ele pode ir lá e cortar. Certo? Já a fruta, se caísse dentro do terreno daquele que os galhos estavam passando, caiu no solo, o fruto é dele. É assim que diz a lei.
0: Pois é, infelizmente acabou os dois perdendo a vida. Acredito que não tem mais discussão por causa disso entre os dois, né, Claudinho? Eu acho assim,
1: então,
0: o vizinho...
1: Então se for lá no além...
0: É, né, verdade, eu acho assim, o vizinho, ele tem que se comportar de que forma? Se eu sou seu vizinho, Claudinho, eu preciso de você, é muito simples eu bater lá na sua porta. Claudinho, eu estou precisando disso. Tem como você me emprestar aí, me arrumar aí por um dia ou por dois, vou lá, lhe devolvo. Claudinho, muito obrigado, da mesma forma você. Partiu daqui para aí é seu, para cá é meu, eu acho que tem que ter permissão para poder a gente adentrar ou buscar algo do lado do vizinho ou coisa do tipo. Eu acho que onde tem o respeito, a educação e a gente obedecendo realmente o que realmente tem que ser feito, Claudinho, não tem discussão entre vizinho, não. Eu acho
1: Agora é o seguinte, dentro dessa situação aí, tudo bem, olha, aí você chega, né? Você tá com a sua mangueira lá, já tá pra hora certa aqui, só pra gente ganhar esse tempinho aqui, você tem a sua mangueira lá na serra, que eu conheço a serra de vocês lá, certo? E aí, o vizinho, né? O vizinho tem a mangueira na terra dele, mas os galhos tá passando pra dentro da sua. Aí esse vizinho não pode lá na sua casa lhe pedir para ir apanhar aquele fruto que está no chão, porque aquele fruto é seu, segundo a lei. Mesmo tendo sido a árvore dele que produziu. Entendeu? Aí eu disse, não, rapaz, não, caiu no chão aqui, é meu. Disse, não, a árvore é minha. Mas a lei garante a você, Parejo Júnior, caso caia no seu terreno, que o fruto seja seu. É assim. Aí o caba não tem conhecimento da lei, aí vai para a lei dele mesmo, né? Para a lei do 38, para a lei da peixeira, para a lei do murro. E aí é onde está o desmantelho, Farias Júnior.
0: Exatamente por aí, Claudinho. Eu acho que o conhecimento é tudo na nossa vida, né?
1: Exato. Então, se não tiver conhecimento...
0: Tratando de lei, é importante a gente buscar conhecer como é que funcionam as leis para poder a gente agir diante de certas situações. Porque às vezes a gente age por impulso, quando nós vamos para a lei...
1: Não tem o conhecimento
0: nós
1: acaba...
0: estamos totalmente errados.
1: Errados, né?
0: E a lei dos homens, elas têm que ser cumprida. Por mais sem futuro que seja, a lei dos homens tem que ser cumprida, né, Cláudio?
1: É, o que é verdade. Vamos aqui à hora certa, já já. Mais informações aqui dentro da programação.
0: Tem que ser cumprida, né, Cláudio?
1: É verdade. Vamos aqui à hora certa, já já. Mais informações.

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0: São 13 horas, agora mais 25 minutos. É a hora certa para os senhores e para as senhoras que sintonizam o nosso canal 87,9, a sua melhor estação de rádio do universo. Amanhã vamos trazer aqui para o rádio o Dr. Marcos Torquato. Ele vem falar sobre direitos previdenciários, o que é que as pessoas têm que fazer para segurar aí o seu aposento no futuro. Vai aproveitar também, vai falar do seu escritório, que está completando 20 anos de existência aqui em Parambu. Nesses 20 anos, muita gente foi ajudada, Dr. Marcos também foi ajudado por muita gente, que uma recíproca é verdadeira nesse caso, né? Enfim, então amanhã eu vou trazer o Dr. Marcos Torquato aqui na programação da 87,9 para a gente falar sobre direitos previdenciários, aposentadoria, né? Enfim, a gente vai trazer tudo isso e muito mais amanhã aqui na programação, Farias.
1: São 13 horas agora, 26 minutos. Daqui a pouco também vamos falar da situação hídrica e armazenamento de água no estado, né? Ceará inicia agosto com 50% da capacidade hídrica armazenada. Já aqui no programa vamos com essa notícia. 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Olha, pós-quadra chuvosa, Ceará ainda tem 5 reservatórios sangrando em agosto. Vamos com essa informação. O Ceará registra sinais de estabilidade na sua reserva hídrica, com 5 açudes sangrando em pleno mês de agosto. Nesta terça 11, o estado somava mais de 9,2 bilhões de metros cúbicos de água, volume equivalente a 50,71% do total que pode ser armazenado nos 144 açudes que compõem a rede de abastecimento cearense. O valor é semelhante ao registrado na mesma data de 2025, quando os reservatórios acumulavam 51,46% da capacidade total, simbolizando uma perda de apenas 0,75% ao longo de um ano. O índice demonstra a crescente vivida pelos açudes cearenses nos últimos anos, impulsionando pelas chuvas de 2025-2026 dentro da normalidade. Além do grande aporte registrado em 2024, quando o estado teve sua melhor quadra em 15 anos. Segundo especialistas, apesar da manutenção do valor em torno de 50%, é necessário observar também o volume armazenado em cada bacia hidrográfica, já que apesar do cenário geral estável, há locais como os sertões de Crateús, onde o volume é de 17%. São regiões que demandam mais atenção da COGÉ, no sentido da preservação e do sistema de recursos hídricos para uma maior racionalidade no uso desses recursos e para encontrar soluções para o fornecimento de água da população, afirma o supervisor regional da Companhia de Gestão dos Recursos Hídricos do Ceará, COGÉ, Rodrigo Vasconcelos. Então tá aí, Claudino, formação, mesmo pós quadra chuvosa, o Ceará ainda tem 5 reservatórios sangrando nesse mês de agosto, acumulando 50% da capacidade total armazenada, nível é similar ao registrado em agosto do ano passado, e indica estabilidade para o estado do Ceará.
0: Muito bem, a hora certa agora são 13 horas mais 32 minutos, e a hora certa para os senhores e para as senhoras. 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Maria Júnior, você viu a última do Alexandre de Moraes, o ditador da Torga, que está destruindo o Brasil? Não? Ele mandou quebrar o sigilo da fonte, que inclusive é a causa pétrea. Ou seja, não pode, não deve. Sabe o que ele fez?
1: Sim.
0: Ele mandou quebrar o sigilo de um jornalista para saber quem disse ao jornalista que o coleguinha, o sapo boi lá do STF, que é o Flávio Dino, né? Quem disse para o repórter que o Flávio Dino utilizava um carro blindado do Estado, lá, o Estado aqui que eu falo é o Estado que o Flávio Dino foi governador.
1: Maranhão.
0: Pois ele mandou quebrar o sigilo da fonte, Faria Júnior. Ou seja, ele engoliu, quebrou a Constituição. E eu estava vendo agora há pouco a Malu Gaspar metendo aço. Cadê a Malu Gaspar? Falei, vamos ver aqui a Malu Gaspar, para o povo que está em casa poder entender. Porque a gente peca, viu, Faria Júnior, sem entender como é que a coisa funciona. Vou mandar para você, para nós ouvir aqui a Malu Gaspar. Malu Gaspar é aquela jornalista que dá furo de tudo quanto é tamanho na política brasileira. Na política brasileira, foi ela que né, fez o Vorcaro descer de buraco abaixo, né? Enfim, o que é que o Alexandre de Moraes fez? Ele quebrou o sigilo, por exemplo, quebrou o meu sigilo para saber quem me disse alguma coisa. Ou seja, nesse caso aí, ele abre um precedente, Faria Júnior, que a fonte ela pode ser revelada. E a imprensa brasileira, Faria Júnior, assim como toda a imprensa mundial, ela funciona através de fonte. Rapaz, você já prestou atenção como aquela desgraça está sendo comandada, quando eu falo desgraça, é o STF, viu, Faria Júnior? Que é a instituição. A instituição é séria, mas os homens que estão lá, pensa nos homens sem futuro. Cadê a Malu Gaspar? Vamos ouvir a Malu Gaspar, Faria Júnior, falando sobre o caso.
1: Quando você diz que a instituição é séria, mas composta por pessoas que não são sérias, acaba...
0: Exato.
1: Né, ficando, como se diz, a mesma coisa, né? Vamos aí, vamos ouvir a mulher.
0: Mas tudo passa, né, Faria? Tudo passa. Aquela composição que está lá, que é a pior que já pisou lá no Supremo Tribunal Federal, ela vai passar um dia. Ela vai passar um dia agora. Para passar, podia passar logo agora. Se o povo brasileiro votasse direitinho. Agora, já acabava com essa cabarezada que está lá na Suprema Corte Brasileira. O caba mata, esfola, tá certo? Faz tudo, não pega 15 anos de cadeia. Viu, Faria Júnior? Aí aquela mulher, a Débora, foi lá e pichou, perdeu o mané, que foi uma frase dita por aquele que veste calça que deixou lá o Supremo. Tá certo? Como é o Barroso? Barroso? Pegou 14 anos de cadeia porque pichou na estátua que devia ser da justiça uma frase que um dos integrantes da corte, que era o presidente, disse. Perdeu o mané. 14 anos de cadeia. Aí julgaram o Bolsonaro lá na Suprema Corte. Viu, Faria Júnior? O Bolsonaro sem poder, sem mandato, sem nada. Porque se você tem mandato de deputado estadual, aliás, deputado federal, de senador da República, governador e presidente da República, você tem o chamado foro privilegiado. Quem vai lhe julgar é a Corte Alta, a Suprema Corte. Você não tendo nenhum cargo, você tem que vir para a primeira instância, para o juiz que corresponde àquela comarca, àquele município. E lá não. Eles julgaram o Bolsonaro direto lá na Suprema Corte, também infringindo a nossa Constituição. Ou seja, a Constituição, para quem não sabe, Faria Júnior, é o manual de como a gente deve se comportar e a lei como deve ser aplicada. E aí eles estão fazendo do jeito que eles querem. Cadê a Malu Gaspar? Foi lá, Malu Gaspar, você é da Globo. Eu não gosto muito da Globo, mas você foi baixa, no bom sentido da palavra, quando meteu lá a lenha no Alexandre de Moraes. Eu vou botar você para sair da Globo e vir aqui para Vale do Puiu. Pois não, Malu Gaspar, fala!
2: O que não dá é para a gente ver um ministro do Supremo Tribunal Federal, como o ministro Alexandre de Moraes, achando que pode violar o sigilo da fonte, violando uma cláusula importantíssima para a nossa democracia, da nossa Constituição, que ele deveria guardar, violando um artigo da Constituição para proteger um colega.
3: Uhum.
2: Isso é uma ameaça seríssima à democracia.
3: E o precedente que também dá essa situação de instabilidade, né, Malu? Porque se isso começa a ficar uma coisa normal, o que, que vai ser feito em relação ao artigo, a essa cláusula pétrea da Constituição que garante que essa fonte ela é inviolável?
2: É que eles se sentem tão poderosos, tão acima do bem e do mal, que eles acham que agora, para favorecer eles mesmos, eles têm que violar a Constituição. Quer dizer, é uma completa inversão das coisas. O ministro do Supremo não está no Olimpo. O ministro do Supremo também está sujeito ao mesmo artigo 5º da Constituição, que diz que todo mundo é igual perante a lei. Ser ministro do Supremo não dá salvo conduto a ele para violar a Constituição. Hoje é o jornalista no Maranhão, que algumas pessoas dizem que é blogueiro ou não é blogueiro, na tentativa de desqualificar o jornalista. Novamente, o que interessa não é quem, é a situação, porque nós estamos falando aqui de instituições, de garantias democráticas. Então, o que a gente tem que prestar atenção nesse momento é no cerne da situação. Não existe prova de que o jornalista estivesse perseguindo o ministro. Então, o que a gente tem que ver é justificado violar a fonte de um jornalista para proteger ou atacar alguém que você julga que está te incomodando? Isso é democracia? Isso é garantia democrática? A gente precisa prestar muita atenção nisso. E aí, eu acho que a gente vai ter uma conversa agora,
3: isso,
2: né?
3: Agora.
2: Eu acho importante também chamar a atenção para a atuação da Procuradoria-Geral da República. Quando a gente viu recentemente operações sobre Jacques Wagner, que estava sendo suspeito de receber vantagens do Banco Master, o Everton Rocha, suspeito de receber vantagens no INSS. O que é que disse o Paulo Gonet? Muito invasivo. Não podemos apreender relógio, não podemos apreender dinheiro, onde a civil entrar em tal escritório, não pode, invasivo demais. Agora, contra o jornalista, nessa situação flagrantemente inconstitucional, o Procurador-Geral da República autorizou. Quer dizer, tem uma completa inversão de valores que eu acho que a gente precisa ficar muito atento, porque senão vai acabar na casa de cada cidadão.
0: É, Malu Gaspar, ela da Globo, é uma das mais importantes jornalistas que temos no país e que agora ela está vendo que o Bolsonaro tinha razão. O tempo do Bolsonaro, ele disse, olha, vai chegar o tempo que vocês da imprensa, no caso é nós, vai ser perseguido pelo Alexandre de Moraes. E tá aí, olha, pegaram lá um cara, tá certo, independentemente dele ser blogueiro, ser um alto jornalista ou qualquer coisa, quebraram o sigilo da fonte. É a mesma coisa daqui. Eu sei tanta coisa, Parejo, de quem me passa essas coisas é o povo de lá mesmo. Aí, o meu sigilo poderia ter ser quebrado e a minha fonte lá ser revelada por conta de uma certa proteção. Então, está totalmente errado. O Brasil está precisando ser passado a limpo. E essa corte, essa composição dessa corte, da Suprema Corte Brasileira, tá um cocô. Pra não dizer merda mesmo, né? Mas tá um cocô. Vou ser aqui bem, bem gentil, tá um cocô. Essa Suprema Corte Brasileira. Tu já prestou atenção, rapaz, como o negócio tá desmantelado neste Brasil? Pra proteger quem? O Flávio Dino. Que realmente tava usando, viu a reportagem, tava usando lá um carro blindado do Estado. E ele deveria usar. Era o carro fornecido pelo Supremo, né, ministro? Aí o cara denunciou, Maria Júnior, né? Aí se descobriu que quem passou as informações para o jornalista foi um cara do atual governo, que passou a informação. Ou seja, quebraram o sigilo da fonte. Tá entendendo, Maria Júnior? Como o negócio está desmantelado, é uma causa pétrea. Causa pétrea é aquele que não pode ser mudado, não pode ser violado. Pois não é que o careca do Satanás violou, Paris Júnior? Tá entendendo a história do Brasil, como o negócio tá desmantelado? O negócio tá desmantelado desse Brasil. 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
1: Já as informações do plantão, mas antes, olha, se você está precisando de dinheiro, aposentado e pensionista, a Ricardo Promotora Soluções Financeiras está liberando em cada salário mais de R$ 28.500. 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Vá lá conferir o que nós estamos anunciando para você. 13 horas 51 minutos aqui no programa Jornal da Vale.
0: Vamos direto às notícias do plantão policial.

0: 13:52, as informações da área policial. Olha, caso de violência doméstica em Aiuaba, procedimento realizado lá em Tauá. A principal ocorrência: o homem foi preso na noite desta terça, 11, em Aiuaba, suspeito de agredir a companheira durante uma discussão dentro de uma residência no centro da cidade. Segundo o relatório policial, a ocorrência foi registrada por volta das 21h17. A vítima relatou aos policiais que discutiu com o companheiro Francisco Adenilson Alencar Moraes, de 35 anos, após um desentendimento relacionado à comida. Ainda conforme o relato, a discussão teria evoluído para agressão física. O homem é acusado de puxar os cabelos da companheira e bater a cabeça dela contra uma parede. Quando os policiais chegaram no endereço, o suspeito estava dentro da residência e teria trancado a porta. Após a equipe solicitar que ele abrisse, foi dada a voz de prisão. O casal foi conduzido para a delegacia da Polícia Civil de Tauá, onde foram realizados os procedimentos cabíveis relacionados à violência doméstica, com base na Lei Maria da Penha. A ocorrência também contou com apoio da Patrulha Maria da Penha. Está aí a principal ocorrência lá no vizinho município de Aiuaba, procedimento realizado na delegacia de Tauá. São 13:53. Essa daí foi a principal ocorrência da área policial. Demais municípios, tudo indica que o plantão na área policial tranquilo de ontem para hoje.
1: Muito bem, para concluir o programa, tem convite, você é convidado para mais um culto a Deus. Será hoje no ponto de pregação da Queimada Grande, às 19 horas. Vamos juntos adorar o Rei dos Reis, grato Igreja Presbiteriana Central, na pessoa aqui do Paulo Torquato, que é um dos membros, inclusive presbítero, lá daquela amada igreja. Aproveitar para mandar um abraço aqui, uma boa tarde para ele, né? Para sua esposa, para o seu filho, para sua nora, para... É netinho ou é netinha, Parei Júnior? Neto é netinho, né? É o Miguel? É o Miguel, tá? Seu Parei está dizendo que é o Miguel, viu, Paulinho? Um abraço para você, Paulinho. Muito obrigado aí pelo carinho da sintonia. E para finalizar, vamos parabenizar quem hoje...

0: Olha, aniversariando hoje, dia 12, Ramone. Ramone tá na Gitirana, trocando de idade. Antoniel também faz aniversário hoje. José Luciano na Serra das Moças. Felipe também está aniversariando hoje. E a Verônica Freitas, Claudinho, hoje trocando de idade, né? Os demais aniversariantes, os nossos parabéns.
1: Muito bem, final de programa. Um abraço a todos e até amanhã, se Deus permitir.

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2: Hora certa agora, pontualmente 14 horas.
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Legal Cidade, muito boa tarde você, ligado na Vale, agora 14 horas mais 5 minutos, está começando seu programa da tarde. Hoje é quarta-feira, dia 12 de agosto, ano 2026. Eu sou Faria Júnior, vou ficar com você a partir de agora em mais um Rádio Mania, em mais um programa que realmente toca a música que você quer ouvir, a rádio mais ouvida do Brasil. Você que está do outro lado, ligado comigo, muito bem-vindo. Nosso telefone é 889-9647-666. Fica à vontade aí para participar, ouvir a música que você quiser aqui no nosso programa. Logo mais 15 horas, aquela sequência musical, meia hora de música. Vou estar registrando também o seu aniversário hoje aqui no programa. Então fica ligado porque o Rádio Mania tá só.

Vamos que vamos, 14:06, começando com Taeme, Thiago, ensina-me. Tá na Vale, tá na melhor. O programa já está no ar.

Aí o sucesso pra você aqui no Rádio Mania, Nando Moreno, Chapeludo, com Rio Negro e Solimões, 2h19, programa da tarde, toca tudo pra você, viu? Aqui os melhores ritmos musicais, fala pra você na programação da Mais Ouvida. Tocamos Vitor e Léo, Viva Por Mim, O Tempo Não Apaga, é verdade, né? Tiaguinho, A Fila Anda, lá no começo, Taíme Tiago, Ensina-me. Essa música do Rebelde, você lembra do grupo Rebelde? É, regravação aí de Taíme Tiago. 14h20, tá na Vale, eu tenho certeza que você tá na melhor.

amou. Essa música vai exclusiva aí para o Nildinho. O Nildinho tá na sintonia lá na Serra dos Cariás, tá ouvindo o programa e vai ouvir Pistoleiro do Amor. Tem bom gosto, viu, Nildinho? Ele acha bom mesmo buscar lá no fundo do baú. E a gente atende o ouvinte aqui na programação. Toco já já, tá bom? É só ficar ligado. Abraço você em toda a cidade, interior, sintonizado com a gente. Tarde quente de quarta-feira, 12º dia do mês de agosto, né? Agosto, verãozão chegando, calorzão, sol quente, temperatura elevadíssima, mas bom mesmo. Tem que tomar bastante água, beber bastante líquido para evitar os problemas de saúde, né? Por causa da falta de líquido. Então não esquece, sempre tomar água bem à vontade aí para refrescar e claro, fazer com que os problemas de saúde não cheguem até a gente, né? Isso mesmo. 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

Vamos que vamos, agora 14 mais 38, nesse ritmo legal, vamos juntinhos até 4 horas, Gaúcho da Fronteira, na Cumbuca, da Maruca, tocamos Marília Mendonça, Infiel e Amante Não Dei Lá, Nego do Borel, Você Partiu, Meu Coração, com Anitta e Wesley Safadão, e antes teve Pistoleiro do Amor, com José Orlando. 14h39, fica ligadinho, programa da tarde. Com você até 4 horas nessa quarta-feira. Que bom, hein? Ritmo legal, clima gostoso. Bom pra você se ligar no rádio e curtir uma tarde de sucesso.

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nas ruas. Tá legal, agora 14:48, 2:48. Vamos que vamos, programa da tarde. Manda boa tarde pro Gilmar, lá nos Três Irmãos, tá me ouvindo? Um abraço pra ele, adendo todos que estão ligados na 87,9. 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Fala com o Fael. Alô, Fael, boa tarde para você. Parceria com a nossa emissora sempre, né? Aquele abraço. 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Quem tá comigo na sintonia, boa tarde, meu primo, tudo bem? Tô sintonizado no programa aqui na Antônio de Matos. Quero curtir Leonardo. Mando ou não mando? Eita, já eu toco, viu, meu primo? Cosmo Teixeira, tá com a gente, né, Cosmo? Forte abraço, valeu mesmo aí pela sintonia. Tudo bem com vocês? Tá tudo ótimo, viu, Cosmo? Um abraço, meu primo, pro Claudino também, Deus abençoe o trabalho de vocês. Amém, Cosmo. Abraço, meu primo, tá tudo ótimo, graças a Deus, todo mundo na luta, na batalha, que nem você conhece. Você sabe que a turma não para, né, Cosmo? Todo mundo na lida, na luta. Muitas pessoas acham que a única coisa que a gente faz é o rádio aqui, mas não. Fora do rádio, a gente trabalha em vários serviços, né? Principalmente no campo, né? Às vezes as pessoas veem a gente aqui no rádio e tal, mas eu tenho esse orgulho, esse prazer de dizer. Fora do rádio, a gente topa tudo em termos de serviço, né? Sempre buscando, né? Fazer o que a gente sabe fazer e fazer de melhor, né? Tanto eu, como a Mauri Noronha, Claudino Salles, tanto fora do rádio, lá no empreendimento dele, também como no campo, né? A gente mexe com a área do campo também. Isso é muito bom, né, Cosmo? Abraço pra você, meu querido. Cosmão aí sabe muito bem do que eu estou falando, né? Mando ou não mando? Já, do Leonardo.

53, vou trazer música, Mado Batista, o mais amado do Brasil, para você que tá aí ligado, ouvindo o nosso programa. Ótima tarde para você, tá bom? Carro Azul, Mado Batista, vamos ouvir, tá rolando.

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1: Hora certa agora em Parambu, 15 horas.
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1: Vamos que vamos, 3h05, 15h05. Mandar boa tarde aqui para o ouvinte ligado comigo, Laércio de Altamira. Ele diz: olá, tudo bem? Quero curtir Vitor e Léo. Boa tarde, Farias. Boa tarde, Laércio. Forte abraço, meu querido. Boa tarde, valeu. É, Carlos Bezerra em Campo Grande também, ele, a mãe dele, Dona Marica e todos que estão ligados lá no programa, né? Farias, tudo bem? Sou Luísa, quero curtir música. Me amarrei na pessoa errada, Valcine Gonçalves, mando para todos que estão ligados. Abraçar meu amigo Nonda Feitosa, sua turma. Toma ali na cela, bem pro ao açude Biú, né? Curtindo a gente, Antônio Lúcio. Abraço pro Bié. Bié tá ali na construção, ali no bairro Vila Nova, né, Bié? Ele e demais que estão lá curtindo o programa. Mestre Filho e Tiago, forte abraço. Turma, não deixa de curtir a gente, onde estão, trabalhando, radinho sintonizado. Isso deixa a gente muito feliz pelo carinho e a sintonia de vocês, tá bom? Toda cidade, interior, região, interiorana, sertão, serra, todo mundo ligadinho com a gente. Esse clima quente, hein? Nildinho, continua ligado, né, Nildinho? Já tem aquelas músicas que você gosta na meia hora de sucesso, tá, Nildinho? Joãozinho do Óleo. Nildinho, fica tranquilo que você vem em primeiro lugar, viu? Joãozinho fica na segunda posição, né, João? João do Óleo, lá na sua oficina, ali mesmo no cruzamento que dá acesso à Extrema e Montsion. O homem é profissional mesmo. Tá sempre ligadinho comigo. 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Vamos que vamos, meia hora de música. A primeira agora vai pro Cosmo, meu primo Cosmo, lá na Antônio de Matos. Tá curtindo lá o programa e vai ouvir. Forte abraço, Cosmo. Leonardo, mando ou não mando? É a primeira de hoje, vamos ouvir.
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1: Vamos que vamos, tá legal, agora 3h40, tá na Vale, tá na Melhor, você curtiu aí meia hora de música. Se Não For Por Amor do Amado Batista, tocamos também Natanzinho Lima, Tempo Perdido, Gustavo Lima, o novo sucesso do embaixador Bala Alojada, Alcimar Vaqueiro, a música Casa Caiada, Celso Blues Boy, Sempre Brilhará, Léo Magalhães, Museu de Arte, Luan Santana, Dona Colé o Foguete, Leonardo, Manda ou Não Manda. A curtida Vale tá bom demais, né? Você que tá aí aproveitando para tomar aquele banho gostoso nesse tempo quente que nós estamos vivendo, muito obrigado pela sua audiência, tá bom? 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Tá na Vale, tá na Melhor, confere agora. José Orlando, Querem Me Roubar. Alô, Nildinho, aí na Serra dos Cariás, curtindo o programa, e vai ouvir.

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É o Rádio Mania, programa da tarde, chegando ao final, tocamos aí, Fátima Leão, Pecado de Amor, que música, hein? Forró Cachorro, Solinho do Desmantelo, Vito e Léo, Amigo Apaixonado, foi pro Laércio lá de Altamira, ouviu, né? E José Orlando, Querem Me Roubar. Tô indo embora, amanhã é outro dia, vou estar de volta depois do Jornal da Vale, tá bom? Encontro marcado com você aqui na onda do rádio, 87,9 é a nossa frequência. Fiquem todos com Deus, que Deus nos abençoe. Na sequência, muito forró, no programa Rochando o Forró. Não sai da sintonia. A Tibania volta amanhã, se Deus quiser. Até lá.

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1: Em Parambu, 16:01.
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vamos que vamos. Muito boa tarde, meus senhores. Muito boa tarde, minhas senhoras. Alô, minhas cabritinhas. Tô chegando no Som Forró aqui nessa tardinha de quarta-feira. Hoje, 12 de agosto do ano 2026, meu compadre.

você daí. E o melhor forró no seu radinho, né? Onde quer que você esteja ligado comigo, muito obrigado. Bem-vindo ao programa. Tira as cadeiras pro lado, joga os tamborinhos pro outro. O programa tá só começando e o forró toma conta do seu rádio a partir de agora. 96647666. Esse é o nosso telefone. É o telefone do sucesso, é o telefone do melhor do forró nessa tardia maravilhosa. Eita, você que tá aí, dona de casa, você que tá no interior da cidade, tá me ouvindo? Tá bom demais. Vamos embora. Pela internet para todo o Brasil, pelo site ou pelo aplicativo. O melhor do forró toca a partir de agora. Começando com ela.

0: Muito bem, 4:22. Você está curtindo aí o Só Forró pela 87,9, programa mais arrochado do Brasil. É aqui com o Lidão das Tapioca, viu? Chão de avião, calma novinha, pé de ouro, DNA do vaqueiro, tocamos o rei da batidinha, Japãozinho, Patrai, Natan, Amor na Praia e no comecinho. Teve ela, Márcia Felipe, Brincar de Amor, onde canta o Sabiá e Forró e Mulher. Forró bom é aqui, com o Lidão das Tapioca.
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Mandar boa tarde, você que tá na Joaquim Noronha, Enéas e Castro, Rua João Marques, pessoal ali do bairro Horácio Alves, também ligadinho no Só Forró, que bom, Sítio Acará, Pachio, Canaficha dos Augusto, Canaficha dos Bahia, sempre me ouvindo, né? E a gente agradecendo muito a sintonia. Vamos embora, Wesley Safadão, Tarciso. Tá bom,

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Vamos que vamos, sou eu com você, agora 4 horas 42 minutos, 4h42. Tocamos aí pra você, Lipe, Lucena e Natan dentro do camarinho. Toquei também Felipe Amorim e Natan, Maria Vaqueiro, Anjo Azul, meu Anjo Azul, e também Wesley Safadão, Tarcísio e Ferro na Boneca. 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A hora certa, 4h45. Para dar boa tarde aos nossos ouvintes, lá na Cabeça do Boi, São Lourenço, Capivara 1 e 2. Abraço também aí para o ouvinte ligadinho ali no João da Costa dos Feitosa, João da Costa dos Ferreira. Tá todo mundo ligadinho comigo, curtindo o som forró. Vamos embora, agora é minha.

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0: Vamos nós arrochando, não. Agora são 4h59, um minutinho para as 5 horas. Você ouviu aí? Erro Gostoso, essa rodada. Forró Alley. Cabeça de gelo. Eu conheço uns cabos que tem cabeça de gelo. Cabeça fria. E o vento levou Calcinha Preta, Caninando do Forró, Agora é Minha. Você vai continuar ouvindo a programação da Vale. Vê aí mais forró pra você de 5 a 5h30. 5h30 tem o Viola do Brasil. Depois tem o Vale Momento Evangélico, tá bom? Agradecer você, o carinho, a sintonia, a audiência. Amanhã é outro dia, meu patrão. Eu vou estar aqui com você de novo, tá bom? Arrochando nó no seu programa, Arrochando no Forró. É, o Lidão da Tapioca fazendo a sua alegria acontecer. Fique ligado, até 5h30 tem forró, tá bom? Não sai da sintonia. Até lá, tchau, tchau.
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0: Em Parambu, pontualmente 17 horas.
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0: Obrigado, gente, Deus abençoe.
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3: Agora, eu queria fazer um pedido aqui, o Xande, porque eu não tenho cantor. Eu levei uma manga, aí eu fiz uma farra. Vou convidar agora meus amigos, né? Eu não vou convidar as amigas, porque as amigas é concorrência, a gente chama os amigos, né? Então vem pra farra da Samira, vem. Xande, me dá a honra de cantar comigo, pode ser? Vem pra farra da Samira, papai!
0: Já pensasse?
3: É porque não tem cantor.
0: Deu a mão,

0: Caralho.
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crise que a gente está vivendo como sociedade, saber que Deus cuida de nós é algo que conforta o nosso coração. Então, se você está assistindo esse vídeo agora, tenha certeza de que Deus está cuidando de você. Então, eu quero que você cante comigo essa canção, declarando com autoridade, com fé, que Deus está cuidando de você, independente da circunstância e cenário que você está vivendo nesse momento. Declare comigo: Deus cuida de mim, porque eu sei que Ele me guarda debaixo das suas asas. Diga.

Irmãos amados, que privilégio nós temos de encerrar este dia, o dia do Senhor, na casa de Deus, cantando louvores a Ele. Chegou o momento agora de nós ouvirmos a leitura e a exposição da palavra de Deus. Eu peço que você abra sua Bíblia comigo no Evangelho de Cristo, conforme o registro de Lucas. Lucas 23. Lucas 23. Nós leremos três versos. Primeiramente, o verso 34. Está escrito: contudo, Jesus dizia: Pai, perdoa-lhes, porque não sabem o que fazem. Então, repartindo as vestes dele, lançaram sortes. Segundo versículo, ainda neste capítulo, verso 43. Jesus lhe respondeu: em verdade te digo que hoje estarás comigo no paraíso. E finalmente, verso 46. Então Jesus clamou em alta voz: Pai, nas tuas mãos entrego o meu espírito. E dizendo isto, expirou. Meus amados, Jesus Cristo, Filho de Deus, o Verbo que se fez carne, andou por toda parte, fazendo o bem, libertando os oprimidos do diabo, ensinando o reino, curando os enfermos, dando vista aos cegos, audição aos surdos, voz aos mudos, movimento aos paralíticos e ressuscitando os mortos. Ele veio a este mundo, entretanto, para um propósito muito claro. Ele veio para morrer pelos nossos pecados. Ele tinha plena consciência disto. Alertou por três vezes os seus discípulos que era necessário que ele subisse para Jerusalém, fosse entregue nas mãos dos principais sacerdotes e dos escribas, para ser crucificado, para ressuscitar ao terceiro dia. E com esta consciência, e com esta agenda traçada na eternidade, ele sobe para Jerusalém. E ali nós temos, naquela semana, algumas cenas muito vívidas. A primeira delas no cenáculo, quando ele celebra a última Páscoa, quando ele faz uma transição do judaísmo para o cristianismo, quando ele inaugura a nova aliança em seu sangue, quando ele lava os pés dos discípulos e revela a eles a seguinte verdade: vós me chamais o Senhor e o Mestre, fazeis bem, porque eu sou. Mas do cenáculo Jesus desce para o jardim do Getsêmane, e ali tem outro quadro, quando a alma de Jesus se angustia e angustia até a morte, e ali ele trava a mais titânica batalha da humanidade, uma luta de sangrento suor. Estava diante dele um cálice amargo. Aquele cálice representava a ira de Deus que deveria cair sobre a nossa cabeça, porque o salário do pecado é a morte. E aquele cálice era tão horrível que o Filho de Deus, ao olhar para ele, ao ser confrontado por ele, chora e sangra. E ele ora ao Pai e diz: Pai, se possível, passe de mim este cálice, mas se não, seja feita a tua vontade. Na outra cena, depois da vitória no Getsêmane, é a cena do Sinédrio. Naquela noite Jesus é preso, não porque sucumbiu ao poder de Roma, ou foi uma vítima em defesa das tramas do Sinédrio. Diz Lucas que ele foi preso porque aquela era a hora das trevas. E ali no Sinédrio, contrataram testemunhas falsas para acusá-lo. Cuspiram nele, esbordoaram a sua cabeça.
costuraram contra ele duas pesadas e levianas acusações: blasfêmia contra Deus, conspiração contra César. E agora abre-se um outro cenário, o cenário do pretório romano. O filho de Deus é levado à presença do governador Pôncio Pilatos. As autoridades judaicas vociferavam contra Jesus, dizendo que ele... As autoridades judaicas vociferavam contra Jesus.

outro quadro. Havia cruzes. A cidade de Jerusalém, na Páscoa, estava super povoada. A população quintuplicava nesse período. As ruas estreitas e apinhadas, lotadas de uma multidão, sangue sedenta e tresloucada, que gritava em frene: crucifica-o, crucifica-o, crucifica-o. E ele caminha debaixo do leio maldito, sob as vaias e apupos dessa multidão. As mulheres choram ao vê-lo naquela situação tão constrangedora. E ele confronta as mulheres, dizendo: não choreis por mim, chorai por vós e por vossos filhos. Era sexta-feira, 9 horas da manhã, Jesus foi crucificado. Naquele leito vertical da morte, naquele patíbulo de horror, naquela cena de vergonha, opróbrio e dor, naquele espetáculo horrendo, e aquela cruz maldita, porque a Bíblia dizia que maldito é todo aquele que for dependurado numa cruz. Só os mais terríveis criminosos recebiam esse destino tão cruel. Era uma morte dolorosa e demorada. Mas quando Jesus chega na cruz, ele vai proferir daquela cruz 7 palavras, que na verdade são 7 discursos. Palavras proferidas no tempo, que atravessam séculos e que ecoam na eternidade. Que palavras são essas? Em primeiro lugar, meus irmãos, Jesus proferiu a palavra do perdão. E eu fico imaginando, pastor Erival, o povo passando diante da cena da crucificação, uns meneando a cabeça, outros zombando, outros escarnecendo, outros dizendo: se tu és filho de Deus, desça dessa cruz. Aqueles que cuspiram nele, aqueles que esbordoaram a sua cabeça, estavam lá naquela cena, zombando dele, escarnecendo dele. E debaixo desta cena tão hostil, tão violenta, tão cruel, tão desumana, a primeira palavra que Jesus proferiu naquela cruz é esta de Lucas 23, 34. Jesus olha para esta massa humana violenta, animalesca, cruel, e ora: Pai, perdoa-lhes. E ainda sai em defesa daqueles que o crucificaram, atenuando-lhes a culpa. Eles não sabem o que fazem. Jesus está pagando o mal com o bem. Jesus está pedindo perdão para aqueles que tramaram a sua morte. Jesus está atenuando a culpa daqueles que o pregaram naquela cruz. Que direito você tem, que direito eu tenho agora de negar perdão? Que direito você e eu temos de nutrir mágoas? De pagar o mal com o mal? Esta é a primeira lição da cruz, é a lição do perdão. Mas a segunda palavra proferida por Jesus na cruz está aqui em Lucas 23, 43. Jesus lhe respondeu: em verdade te digo que hoje estarás comigo no paraíso. A questão aqui, quando Mateus informa esse fato, Jesus foi pregado entre 2 ladrões, 2 criminosos, 2 homens que eram transgressores da lei, viveram à margem da lei, como um transtorno para a sociedade. E diz Mateus que os dois estão falando impropérios contra Jesus. Quando um fato acontece, talvez como resultado desta primeira palavra de Jesus na cruz: Pai, perdoa-lhes, porque não sabem o que fazem. De repente, o ladrão que estava crucificado à sua direita é tomado de convicção de pecado. Reconhece que é pecador. Reconhece que Jesus é inocente. Reconhece que Jesus não é apenas um homem, mas o próprio Filho de Deus. Reconhece que ele é rei. Reconhece que ele tem um reino.

0: reconhece que ele há de voltar gloriosamente, e tomado de convicção de pecado, faz um pedido para ele. E este pedido é impressionante, porque o pedido está no verso 42, Jesus, lembra-te de mim quando vieres no teu reino. E a resposta de Jesus, a segunda palavra da cruz, é límpida, é lúcida, é cristalina, é diáfana. E Jesus responde, em verdade te digo que hoje estarás comigo no paraíso. E aqui eu chamo a atenção para algumas coisas. Primeiro, este homem foi salvo na última hora. Oh, como a graça de Deus é maravilhosa. Aquele que viveu a vida toda no crime, agora, antes do apagar das luzes, ainda tem a oportunidade de ser salvo e perdoado. Segundo, ele reconhece que Jesus é rei. Ele reconhece que Jesus é inocente. E ele reconhece que está morrendo porque os seus pecados, os seus crimes mereciam isso. Ele reconhece que Jesus está morrendo, mas pessoalmente ele não tem transgressão, ele não tem pecado, ele não tem crime, ele está morrendo nessa perspectiva sem dever nada. Então ele clama a Jesus, lembra-te de mim quando vieres no teu reino. E Jesus responde, hoje estarás comigo no paraíso. E destaco aqui três coisas. Primeiro, fica claro, meus irmãos, à luz desse texto, que a salvação é pela graça. Porque se fosse pelas obras, esse homem estava condenado. Esse homem não tinha um quilo de virtude e toneladas de culpa. Se ele fosse julgado pelo critério da lei, ele estaria inexoravelmente condenado. Mas a salvação é pela graça. A salvação não é por aquilo que você faz para Deus, mas por aquilo que Cristo fez por você na cruz do Calvário. Segundo, a salvação é imediata. Hoje estarás comigo no paraíso. Não é amanhã, não é depois que morrer, não é quem sabe num futuro incerto. É hoje, é agora. Não importa quão longe você tenha ido, não importa quão distante você esteja, não importa quão profundamente você tenha caído, não importa quais são as suas amarras espirituais que prenderam você num berço de cegueira, se nesta noite você reconhecer que Jesus é o seu Salvador pessoal, agora mesmo, nesta mesma noite, você é salvo. Terceiro, a salvação é estar com Cristo. Hoje mesmo estarás comigo no paraíso. Paraíso só é paraíso porque Jesus está lá. Salvação é você ter comunhão com Ele, não só agora, mas por toda a eternidade. É você poder contemplá-lo face a face. Mas amados, vamos à terceira palavra da cruz. Peço que você agora vá comigo para João, porque é o evangelista João que vai relatar isto. João capítulo 19, versos 26 e 27. Aqui é a palavra do cuidado. Vendo Jesus sua mãe, e junto a ela o discípulo amado, disse, mulher, eis aí teu filho. Depois disse ao discípulo, eis aí tua mãe. Dessa hora em diante, o discípulo a tomou para casa. Jesus está pregado naquela cruz, e Maria, sua mãe, está diante desta cena horrenda, com o coração e a alma partida. Vendo seu filho primogênito, crucificado, zombado e escarnecido. Diz a Escritura que os irmãos de Jesus, os outros filhos de Maria, e estes filhos de Maria com José, porque Jesus era fruto da obra do Espírito Santo, ainda não tinham crido em Jesus, só foram crer em Jesus depois que ele ressuscitou. É muito provável que José, a essas alturas, já tinha morrido. E antes de morrer, Jesus não deixa sua mãe desamparada. Dá uma ordem para João, que é o discípulo amado, para cuidar de Maria, para acompanhar Maria. E de fato, João cumpriu essa ordem, porque Maria foi morar com João mais tarde na cidade de Éfeso. E aqui tem um princípio de Jesus na cruz: é necessário que os filhos cuidem de seus pais. Os filhos não podem desamparar os pais. Mesmo diante da cena mais amarga da vida, os filhos precisam cuidar de seus pais. E Jesus está nos dando um exemplo de dignidade humana, e de valor humano, e de valor da família, e de valor da maternidade, e de valor do cuidado uns pelos outros. Mas é a quarta palavra da cruz. E eu peço que agora você vá comigo para Mateus 27, verso 46, que também é repetida a mesma fala de Jesus, a quarta fala, a quarta palavra da cruz, em Marcos 15, 34, mas nós vamos ler Mateus 27, 46. Está escrito o seguinte: por volta da hora nona, 3 horas da tarde, era exatamente a hora em que Jesus morreu também, clamou Jesus em alta voz, dizendo: Eli, Eli, lama sabachthani, que quer dizer: Deus meu, por que me desamparaste? Esta é a palavra do desamparo. E talvez, irmãos, nas palavras do apóstolo João, no final do seu evangelho, se os homens tentassem explicar, e detalhar, a profundidade desta palavra, talvez os livros não seriam suficientes. O amado do Pai, aquele que tinha plena comunhão com o Pai antes da fundação do mundo, aquele que o Pai disse lá no Jordão: este é o meu filho, o meu amado, em quem eu me deleito. Aquele de quem o Pai disse lá no Monte da Transfiguração: este é o meu filho, o meu eleito, a ele eu ouvi. Agora diz a Bíblia que o Pai desampara o seu filho na cruz. E por que o desampara? A Bíblia chega a informar que ao meio-dia o sol escondeu o rosto e houve trevas sobre a terra, da hora sexta à hora nona. Até o próprio sol escondeu o seu rosto e a claridade fugiu. Naquele momento, amados irmãos, estava acontecendo na cruz o que disse o profeta Isaías: que Deus lançou sobre ele a iniquidade de todos nós. Naquele momento estava acontecendo que a Bíblia informa que naquela hora agradou ao Pai moê-lo. Naquele momento, o amado Filho de Deus, aquele que é santo, santo, santo, foi feito pecado por nós, aquele que é bendito eternamente, foi feito maldição por nós, e a Bíblia diz que ele foi carregando no seu corpo, no madeiro, os nossos pecados, e ele então é feito pecado, ele é feito maldição, e Deus olhou e não havia beleza nele, e então Deus, no meu lugar, puniu o meu pecado nele, puniu a minha transgressão nele, puniu as nossas mazelas nele, e naquele momento ele foi desamparado para que você e eu fôssemos amparados eternamente. Ali ele estava bebendo sozinho aquele cálice amargo da ira de Deus. Mas aí vem a quinta palavra da cruz. E eu peço por favor que você volte comigo para João, porque só João faz esse relato. João 19, versículo 28. João 19, 28. Esta é a quinta palavra da cruz. Depois, vendo Jesus que tudo já estava consumado, para se cumprir a escritura, disse: tenho sede. Tenho sede. Quando você lê relatos sobre o que acontece com a pessoa que é crucificada, agonia terrível, dores alucinantes, cãibras insuportáveis e uma sede atroz. Aqui Jesus está trazendo a palavra da agonia, do sofrimento físico. Ele é homem, verdadeiramente homem. Seu sofrimento não foi uma ilusão. Suas dores não foram minoradas. Sua sede não foi aplacada. O eterno Filho de Deus, o nosso glorioso Redentor, o Criador do Universo, estava sofrendo fome, aliás, sede, cãibras e dores terríveis por você e por mim. E ele admite diante do universo: tenho sede. E ele proclama sua perfeita humanidade: tenho sede. E ele está mostrando para você e para mim o quanto custou para ele ser o nosso Redentor. Tenho sede. E para agravar-lhe a sede, deram-lhe vinagre, atormentaram-no ainda mais, aguçaram ainda mais o seu sofrimento, agravaram ainda mais a sua sede. Mas aí vem a sexta palavra da cruz. Bendito seja Deus, a palavra da vitória. Olhe comigo João 19, versículo 30. Quando pois Jesus tomou o vinagre, disse: está consumado. E inclinando a cabeça, rendeu o espírito. Irmãos, esta palavra, está consumado, na língua grega, é uma única palavra, a palavra tetelestai. E esta palavra tinha três significados na língua grega. Primeiro significado: quando um pai dava uma ordem a um filho, e o filho cumpria aquela ordem, ele chegava para o pai e dizia: tetelestai, eu cumpri a missão que tu me confiaste. Jesus veio a este mundo com uma missão específica: morrer pelos nossos pecados, pagar a nossa dívida, para abrir um novo e vivo caminho para Deus, para nos reconciliar com Deus. E quando ele morre naquela cruz, ele está dizendo: pai, eu cumpri a missão que tu me deste, eu te glorifiquei, obedecendo-te e cumprindo a tua agenda. Segundo lugar, essa palavra tetelestai, no grego, significava quando você comprava um bem, móvel ou imóvel, e você pagava a última prestação, tendo o direito do pleno uso daquilo que você adquiriu, batia-se um carimbo: tetelestai, está pago, não se deve mais nada, está quitado, agora é seu. Quando Jesus disse tetelestai, ele está dizendo: o preço da sua redenção está pago, a sua dívida foi quitada, você está quites com a lei de Deus, você está quites com a justiça de Deus, se você crê em mim, a sua dívida está paga. Mas em terceiro lugar, essa palavra tetelestai significava no grego, quando alguém ia receber a escritura registrada, tomando posse de um bem, batisse um carimbo na escritura: tetelestai, agora você tem não apenas direito, mas você tem posse. Você pode tomar posse daquilo que é seu. É por isso que a Bíblia diz, para Paulo dizendo para Timóteo: Timóteo, tome posse da vida eterna. A vida eterna é sua agora. É um presente para você. Pode usufruir. A partir de agora. Irmãos amados, Jesus não foi para aquela cruz como um fracassado. Ele não foi para aquela cruz como um derrotado. Quem estava no controle não eram os soldados que prenderam Jesus, que açoitaram Jesus e que crucificaram Jesus. Quem estava no controle não era o sinédrio judaico, não era Pôncio Pilatos. Quem estava no controle de toda aquela cena era o próprio Senhor Jesus. Nada saiu do script, nada saiu do programa, nada saiu da agenda, e Ele está aqui coroando esta cena, dizendo: está consumado. Mas finalmente a última palavra de Jesus na cruz. Confira comigo, voltando para Lucas 23, por favor, verso 46. Lucas 23, 46. Está escrito: então Jesus clamou em alta voz: Pai, nas tuas mãos entrego o meu espírito. E dizendo isto, expirou. Esta é a palavra da rendição. Sabe o que ele está dizendo aqui? Eu vim para morrer. Eu vim para dar a minha vida. Eu cumpri o meu trabalho. Eu terminei. Ele está dizendo para o Pai o que diz na oração sacerdotal: eu te glorifiquei. E Jesus glorifica o Pai na sua morte. Jesus está dizendo: Pai, eu te glorifiquei, dando a minha vida. Estou de volta para casa. Estou de volta para casa. Recebe o meu espírito. E diz a Bíblia que assim, ele expirou. Diante desta cena, diante deste quadro, eu quero fazer três breves aplicações. Primeiro, o nosso pecado é horrível, horrível, porque na verdade quem prendeu Jesus naquela cruz não foram os cravos, mas os nossos pecados. Ele não foi para aquela cruz porque Judas o traiu, ou porque Pedro negou, ou porque o Sinédrio prendeu, ou porque Pilatos o condenou. Ele foi para aquela cruz porque o Pai o entregou por amor. Ele foi para aquela cruz porque ele voluntariamente se deu. Não havia um caminho mais fácil para Deus salvar você e a mim, a não ser que o próprio Filho de Deus sofresse toda a agonia daquela cruz, no meu lugar, no seu lugar, morrendo vicariamente. Segundo, o amor de Deus é maravilhoso, porque você e eu amamos aqueles que nos fazem bem, que nos querem bem. Mas a Bíblia diz que Deus provou o seu próprio amor para conosco pelo fato de ter Cristo morrido por nós, sendo nós ainda pecadores. O apóstolo Paulo argumenta dizendo o seguinte: talvez por alguém bom, alguém se anime a morrer. E a pergunta que eu farei é retórica, porque nenhum de nós teria coragem de fazer isso. Quem de nós, em sã consciência, daria o seu filho para morrer pelo amigo mais próximo? Pois Deus amou você de tal maneira que Ele deu o seu filho unigênito, para que você não pereça, mas creia nele e tenha a vida eterna. Deus provou o amor dele por você, não escrevendo em letras de fogo nas nuvens, mas esculpindo na cruz do Calvário: eu te amo. Esse é o tamanho do amor de Deus por você. Mas em terceiro lugar, a salvação em Jesus Cristo é um dom gratuito, é de graça. Você não compra, você não merece, você não trabalha para isso. Você recebe esse presente, é de graça, ele pagou tudo. Não é barato não, é caríssimo, nem ouro nem prata pode comprar, mas ele comprou com seu sangue e oferece a você de graça. Agora, se você crê, você tem a vida eterna. A grande pergunta nesta noite é: qual é a sua decisão? Só tem duas possibilidades. Ou você rejeita Jesus, ou você recebe a Jesus. Se você rejeitar a Jesus, só lhe restará horrível expectativa de juízo. Porque como escaparemos nós se negligenciarmos tão grande salvação? Mas se nesta noite você se render a Jesus, e crer em Jesus, e colocar a sua vida nas mãos de Jesus, você sairá daqui hoje, com seus pecados perdoados, com a alegria da salvação, com a certeza de que o seu nome está escrito no livro da vida, e que o Espírito Santo entra em você e sela você para o dia da redenção, você recebe o presente dele da vida eterna. Eu queria que você fechasse os seus olhos por um momento. Gostaria que você hoje pensasse na sua vida, na sua alma, porque esta é uma noite de decisão, esta é uma noite de salvação. A Bíblia diz que aquele centurião, que comandava toda aquela cena de crueldade e violência, ao ver Jesus naquela cruz, reconhece que verdadeiramente este é o Filho de Deus. Talvez você entrou aqui nesta noite, andou por tantos caminhos, bateu em tantas portas, mas hoje você pode ter seus olhos abertos para ver Jesus como seu Salvador pessoal, como aquele que morreu por você, pelos seus pecados, para dar a você a vida eterna. E agora o Espírito Santo está entre nós, e Ele é o Deus que aplica esta mensagem ao seu coração. Eu só posso falar aos seus ouvidos, mas o Espírito Santo pode falar ao seu coração. E se agora mesmo, nesta noite, você quer entregar por completo e por inteiro a sua vida para Jesus, para receber dele agora, nesta hora, a vida eterna, onde você está, com seus olhos fechados, a igreja toda em oração, que você levantasse uma das suas mãos dizendo: Senhor, eu quero, eu quero, eu quero. Vai levantar a sua mão: bendito seja Deus, bendito seja Deus, bendito seja Deus, bendito seja Deus, bendito seja Deus, bendito seja Deus. Aqui, alguém mais, pode levantar sua mão, eu quero olhar para você. Bendito seja Deus, bendito seja Deus, bendito seja Deus, bendito seja Deus. Aqui, alguém mais, levanta sua mão, eu quero orar com você. Lá na galeria, bendito seja Deus. Lá na galeria, bendito seja Deus, bendito seja Deus, bendito seja Deus, bendito seja Deus. Nós vamos orar com gratidão, e eu convido o pastor da nossa igreja, pastor Arival, para orar por você, para dar graças a Deus, porque houve salvação nesta casa, nesta noite.
1: Vamos ficar de pé. Senhor Deus, não tem amor maior, não tem amor melhor do que o amor que o Senhor tem por nós. Tu és o Deus de toda graça, de toda bondade, de toda benevolência. E nós queremos nos render a Ti nesta noite. Essas pessoas que levantaram as mãos, que elas possam ser seladas com o Teu Santo Espírito, que elas possam ser consoladas, fortalecidas. Que a alegria do céu invada mente e coração, sentimentos nesta noite. E que nós, como igreja, possamos recebê-los, amá-los como novos irmãos na fé. Que possamos cuidar deles, motivá-los. Que o Senhor nos dê a graça de morrer pregando essa palavra. Que nós não tenhamos vergonha do Evangelho, pelo contrário, nós não temos vergonha do Evangelho, porque é o poder de Deus para a salvação de todo aquele que crê. Louvado e engrandecido seja o teu nome, por tão grande amor. Derrama sobre nós, como igreja, essa unção do amor. Que o Espírito Santo possa encher o nosso coração de amor, amor por Ti, amor uns pelos outros, amor pelos perdidos, amor pela tua glória. Essa é a nossa oração humilde, sincera, grata, nesta noite tão abençoada de salvação. Em nome de Jesus. Amém.

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2: Horas e 12 minutos.
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2: 19 horas e 22 minutos.

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2: Horas e 24 minutos.
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2: 20 horas e 34 minutos.

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